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Neste dia, em 1985, Bryan Adams chegava pela primeira vez ao número 1 do top de álbuns dos Estados Unidos com Reckless. Foi o álbum que consolidou a carreira internacional dele. E bastava olhar para o alinhamento para perceber porquê. Tinha Run To You, Somebody, Summer Of 69, Heaven e o dueto com a Tina Turner, It's Only Love. Há mais música na M80 com Bryan Adams.

0: São 7 da manhã, vamos saber das notícias com o Miguel Laia e começamos pelas temperaturas.
1: Exatamente, vamos é isso. Bom dia. A temperatura média da superfície do mar atingiu um novo recorde no mês passado. Foi a mais elevada desde que há registro, Ana Lucas.
2: A temperatura média dos oceanos fora das regiões polares extremas atingiu em julho os 20,96 graus Celsius. Bateu assim um recorde anterior que era de 20,89 graus Celsius, medido em 2023. O valor foi revelado hoje pelo Serviço de Alterações Climáticas do Copérnicos da União Europeia. Um dos motivos para esta subida foram as temperaturas excepcionalmente altas numa grande parte do Pacífico Tropical. À volta da Europa, os recordes de temperatura no Atlântico e no Mediterrâneo Ocidental estiveram associados a ondas de calor marinhas intensas.
1: As altas temperaturas provocaram duas ondas de calor que atravessaram a Europa Ocidental, levou ainda a seca, uma descida dos caudais dos rios e a incêndios florestais. Está dominado um incêndio em Vila Pouca de Aguiar, no distrito de Vila Real. O fogo tinha começado durante a manhã de ontem e entrou em fase de rescaldo ao final da tarde. Dominado já está também um incêndio em Carraseda de Anciais, no distrito de Bragança. Começou na noite de sábado e teve um reacendimento, estando agora em fase de resolução. O ministro da Administração Interna diz que são sempre bem-vindos os reparos do Presidente da República. Luís Neves afirma que servem para pensar e depois corrigir.
3: Naturalmente, as chamadas de atenção, os reparos do Sr. Presidente da República são sempre vistos como uma forma de alerta e para se pensar e poder corrigir aquilo que há a corrigir. Portanto, com toda a bonomia, com toda a tranquilidade, escutamos, como sempre, o Sr. Presidente da República que tem a dizer neste tema, como em todos os outros temas.
1: O Presidente da República alertou ontem para a necessidade de melhorar a prevenção e capacidade de resposta no combate aos incêndios florestais. O Benfica empatou a 2 golos com o Académico de Viseu na jornada inaugural da Primeira Liga. O jogo decorreu ontem no Estádio da Luz, à porta fechada devido a castigo. O treinador das Águias admite que a falta de adeptos teve impacto. Marco Silva lamentou a falta de eficácia na finalização.
4: Hoje a ineficácia foi muito grande, mas é importante continuar a dar confiança aos jogadores, acertámos, eu acho que 3 bolas nos ferros e as coisas vão pelo caminho que têm que ir, porque nós criámos o que nós temos que corrigir muito e rapidamente é a forma como sofremos os golos e uma outra transição.
1: Nos outros jogos, o Braga empatou também a 2 golos com o Moreirense. Já o Gil Vicente venceu o Rio Ave por 1-0. Antes, o Porto bateu o Alverca por 2-0. A primeira jornada termina hoje com a recepção do Santa Clara ao Nacional da Madeira, agendada para as 20h15 da noite.
0: E é tudo para já. Às 7h30 há mais.
1: Até já.
0: A seguir vamos saber do trânsito.
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0: De receber sabermos as primeiras informações de trânsito aqui na M80 com o Arsénio Coelho. 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Arsénio, bom dia, bem-vindo.
5: Bom dia, Sandra, tudo
0: então,
5: bem?
0: Vamos a isso, está tudo bem.
5: Início desta manhã de segunda-feira com acidentes em Lisboa. Segunda circular, aeroporto Benfica. Há um acidente junto ao nó do Prior Velho, o trânsito parado desde o viaduto de Cril, final da A1, até ao nó do Prior Velho, sentido aeroporto Benfica. A Cril, Sacavém Algés, também com acidente na Pontinha, o trânsito está condicionado e está cortada a saída do IC16 para a Cril em direção a Algés. A alternativa é fazer inversão de marcha na rotunda Mário Soares, na Pontinha. IC19, já com alguma intensidade de Queluz até à Amadora, em direção a Lisboa, ainda sem grandes dificuldades. Ponto 25 de Abril, ainda sinal verde, abaixo da Almada até às portagens. No Porto, ainda pouco trânsito nos acessos ao centro da cidade. Vê-se aí apenas de Bessa Leite até Francos. A28, a Ponta Rábida, Ponto Freixo, Via Norte e A3, ainda sem demora. Para troca de informações, 800 20 20 10, é nacional e é grátis.
0: É sim, senhores, e é para usar. Até isso, já, Arsénio. 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E no tempo para hoje, conto com um dia com céu pouco nublado ou limpo, com mais nuvens na parte da manhã, em especial no litoral, e uma pequena subida da temperatura máxima no interior norte e centro. Para hoje as máximas estão assim: 35 graus para Castelo Branco, 34 para Évora, Beja e Bragança, 32 para Faro, Porto Alegre e Vila Real, 31 para Setúbal, Viseu e Braga, 30 de máxima para Santarém e para a Guarda, Lisboa e Coimbra com 29, Funchal, Leiria e Sagres com 27 de máxima, Ponta Delgada 26, e depois temos Sines, Aveiro, Porto e Viana do Castelo com 25 de máxima prevista. E são comigo, sou a Sandra Ferreira, o Paulo Fernandes, Ana Moreira e Susana Romana, tudo de férias. Portanto, estou cá eu a fazer-lhe companhia até às 11. As manhãs são nossas. E não estou sozinha, tenho também uma Carolina Guerreiro comigo, Miguel Laia nas notícias e o Arsénio Coelho no trânsito. E a música da sua vida, que está pronta a sair. Self Control, Laura Branningham, para começar. Vamos ter mais uma edição do Sei Esta de Trás para a Frente. E vamos falar também hoje sobre perdidos e achados. Coisas boas. Ah, e temos também uma edição best-of da playlist da Wanda.

A Rita Lee com o banho de espuma nesta manhã de segunda-feira. Bom dia, boa semana. São agora 7:15. Sandra Ferreira por aqui nas manhãs M80 com Paulo Fernandes e Ana Moreira de férias. Hoje, 10 de agosto. Como assim? Já chegamos ao dia 10 de agosto. É verdade, dia 10 de agosto celebra-se o Dia Mundial do Leão, Dia da Preguiça nos Estados Unidos e aqui também neste estúdio um bocadinho, também celebra um bocadinho o Dia da Preguiça. E também é dia de mimar o seu cão nos Estados Unidos e aqui em Portugal também. Aliás, é sempre dia de mimar o seu cão. Parabéns a si que faz anos hoje. Divido o dia com Rosana Arquette, atriz, o António Bandeira.

Bandeiras, ator, produtor, cantor e realizador espanhol de cinema, e também Jorge Amado faria hoje anos, é um dos mais famosos escritores brasileiros de sempre. Na música, faz hoje anos que Bryan Adams conseguia chegar ao primeiro lugar do top americano de álbuns, com o álbum Reckless, não é? O grande disco de Bryan Adams, e é lá que está esta música.

0: aquela música chuchu de Bryan Adams, o Evan, a tocar aqui nesta manhã de segunda-feira. Manhãs M80 comigo, sou a Sandra Ferreira, Paulo Fernandes e Ana Moreira de férias.
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0: E agora com esta da Ana Moura. Manhã.

0: Moura, para mim não é hoje. E para si também não, desconfio, não é? Que está a ouvir a M80. O WhatsApp está ligado, 910-2580-81. É o número de telefone aqui do nosso WhatsApp para contactar aqui o estúdio. 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

0: Agora são 7 da manhã com 27 minutos. Está na hora de atualizar a informação. Sismo em Portugal. Vamos saber mais por nós com Miguel Laia. Bom dia.
1: Bom dia. Foi sentido esta noite em Odmira, Almodóvar e Santiago do Cacém. Teve uma magnitude de 3.5 na escala de Richter, segundo o IPMA. O epicentro deu-se a cerca de 18 km a este de Odmira e não causou danos pessoais ou materiais. A temperatura média da superfície do mar atingiu um novo recorde no mês passado. Foi a mais elevada desde que há registro, Ana Lucas.
2: A temperatura média dos oceanos fora das regiões polares extremas atingiu em julho os 20,96 graus Celsius. Bateu assim o recorde anterior, que era de 20,89 graus Celsius, medido em 2023. O valor foi revelado hoje pelo Serviço de Alterações Climáticas do Copérnicos da União Europeia. Um dos motivos para esta subida foram as temperaturas excepcionalmente altas numa grande parte do Pacífico tropical. À volta da Europa, os recordes de temperatura no Atlântico e no Mediterrâneo Ocidental estiveram associados a ondas de calor marinhas intensas.
1: As altas temperaturas provocaram duas ondas de calor que atravessaram a Europa Ocidental, levou ainda à seca, uma descida dos caudais dos rios e a incêndios florestais. A semana começa com a descida no preço dos combustíveis. O gasóleo deve descer 10 cêntimos por litro e a gasolina 10 cêntimos e meio. O Benfica empatou em casa a 2 golos com o Académico de Viseu na jornada inaugural da Primeira Liga. Nos outros jogos, o Braga empatou também a 2 golos mas com o Moreirense. Já o Gil Vicente venceu o Rio Ave por 1-0. Antes, o Porto bateu o Alverca por 2-0. A primeira jornada da Primeira Liga termina hoje com a recepção do Santa Clara ao Nacional da Madeira, agendada para as 20h15 da noite.
0: E é tudo para já. A seguir vamos saber do trânsito. 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Arsénio Coelho, conta-me como está agora. É um agosto tranquilo, ou nem por isso?
3: Ou nem por isso. Bom dia. Começamos pela segunda circular. Aeroporto Benfica. Há um acidente junto ao nó do Prior Velho. O trânsito já parado desde São João da Talha, na A1 até ao Prior Velho, devido a este acidente no sentido Aeroporto Benfica, já a afetar a saída da Cril na descida de Camarate para Sacavém, na ligação à segunda circular. Na Cril mantém-se um acidente na pontinha sentido Sacavém-Algés. Está também cortada a saída do IC16 para a Cril em direção a Algés, no nó da pontinha. A alternativa é inverter a marcha na rotunda Mário Soares. O IC19 já com sinal amarelo da Crela até à Amadora, A5 ainda sem problemas em direção a Lisboa. Na A2, já o trânsito abranda da Baixa da Almada até às portagens da Ponte. No Porto, A3, da A4 até à VCI, VCI de Beza Leite até Francos e já a intensidade também na A28 de Sendim até à VCI. Para troca de informações, 800-20-20-10 é nacional e é grátis.
0: É, Sandra. Sim, senhoras, até já.
3: Até já.
0: 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No tempo, hoje conto com um dia com céu limpo ou pouco nublado, mais nuvens agora da parte da manhã e em especial no litoral e uma pequena subida da temperatura máxima no interior, norte e centro. Assim, Castelo Branco hoje espera uma máxima de 35 graus, Évora, Beja e Bragança 34, Faro e Porto Alegre e Vila Real 32, Setúbal, Viseu e Braga 31, Santarém e Guarda 30, Lisboa e Coimbra 29, Funchal, Leiria, Sagres com 27 de máxima, Ponta Delgada 26 e depois temos Sines, Aveiro, Porto e Viana do Castelo com 25 de máxima prevista. No ar, esta semana ainda comigo sou a Sandra Ferreira, portanto as manhãs M80 são nossas, minhas e suas. O WhatsApp está ligado 910-25-80-81 e daqui a pouco vamos falar sobre coisas que já perdeu nas suas férias. Conte-nos tudo. Agora, traga música e esta é dos Cranberries e vamos recordar este Dreams.

0: I Wonder Moon, os Hands On Approach, aqui nas manhãs M80. Boa semana, boas férias, se for o caso. E todos nós levamos coisas a mais para as férias, certo? É roupa que nunca mais acaba, objetos aleatórios que achamos que vão ser muito úteis e depois acabamos por não usar, não é? E por perceber que, afinal, aquilo só está ali mesmo é a ocupar espaço. Bom, apesar deste assunto dar muita conversa, aquilo que eu quero saber hoje é, depois a voltar, já lhe aconteceu deixar alguma coisa para trás? O que é que já perdeu nas suas férias? É isso que eu quero saber hoje. Deixe mensagem via WhatsApp.
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0: com coragem para enfrentar mais uma semana de trabalho, se calhar a última antes de ir de férias. Bem, eu só vou em setembro. Paulo Fernandes e Ana Moreira, que já estão estendidos ao sol, se calhar não a esta hora, mas estão de férias. E estou por aqui, eu sou a Sandra Ferreira. As manhãs em 80 são nossas esta semana. Ora, estamos a falar o que é que já perdeu nas férias, não é? Às vezes levamos coisas a mais para as férias. Eu falo por mim, porque acabo sempre por mais isto e mais aquilo. E também já perdi algumas coisas de férias. Tenho muita pena de ter deixado num hotel em França um casaco que eu adorava e depois só me lembrei disso. Já estava noutra cidade, noutro país, e não consegui recuperar, mas tenho muita pena. Portanto, hoje é assim, uma espécie de perdidos e achados. O que é que já perdeu nas tuas férias? Pode deixar mensagem através do WhatsApp da rádio no 910 25 80 81. E vem mais música depois disto.
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0: superfície do oceano está cada vez mais quente. É um dos temas para desenvolver agora nas notícias às 8 com Miguel Laia. Bom dia.
1: Bom dia. E atingiu mesmo um novo recorde no mês passado. Foi a temperatura mais elevada desde que há registro, Ana Lucas.
2: A temperatura média dos oceanos fora das regiões polares extremas atingiu em julho os 20,96 graus Celsius. Bateu assim um recorde anterior que era de 20,89 graus Celsius medido em 2023. O valor foi revelado hoje pelo Serviço de Alterações Climáticas do Copérnicos da União Europeia. Um dos motivos para esta subida foram as temperaturas excepcionalmente altas numa grande parte do Pacífico tropical. À volta da Europa, os recordes de temperatura no Atlântico e no Mediterrâneo Ocidental estiveram associados a ondas de calor marinhas intensas.
1: As altas temperaturas se levaram à seca e a incêndios florestais na Europa. E hoje estão em perigo máximo de incêndio rural cerca de 30 concelhos dos distritos de Bragança, Guarda, Castelo Branco, Porto Alegre, Santarém e Faro. Em perigo muito elevado estão mais de uma centena de concelhos do interior norte e centro do país. Nestas duas regiões, as temperaturas deverão hoje subir. O ministro da Administração Interna diz que são sempre bem-vindos os reparos do Presidente da República. Luís Neves afirma que servem para pensar e depois corrigir.
3: Naturalmente, as chamadas de atenção aos reparos do Sr. Presidente da República são sempre vistos como uma forma de alerta e para se pensar e poder corrigir aquilo que há a corrigir. Portanto, com toda a bonomia, com toda a tranquilidade, escutamos, como sempre, o Sr. Presidente da República tem a dizer neste tema, como em todos os outros temas.
1: O Presidente da República alertou ontem para a necessidade de melhorar a prevenção e capacidade de resposta no combate aos incêndios. Um sismo de magnitude 3.5 na escala de Richter foi sentido esta noite em Odmira, Almodóvar e Santiago do Cacém. O epicentro deu-se a cerca de 18 quilómetros a este de Odmira, segundo o IPMA. Não causou danos pessoais ou materiais. Termina hoje a jornada inaugural da Primeira Liga. O Santa Clara recebe o Nacional da Madeira às 8:15 da noite. Ontem o Benfica empatou a 2 golos com o Académico de Viseu. O jogo decorreu no Estádio da Luz à porta fechada devido a castigo. O treinador das Águias admite que a falta de adeptos teve impacto. Marco Silva lamentou a falta de eficácia na finalização.
4: Hoje a ineficácia foi muito grande, mas é importante continuar a dar confiança aos jogadores. Acertámos, eu acho, 3 bolas nos ferros. E as coisas vão pelo caminho que têm que ir, porque nós criámos o que nós temos que corrigir muito e rapidamente é a forma como sofremos os golos e uma outra transição.
1: Nos outros jogos, o Braga empatou também a 2 golos com o Moreirense. Já o Gil Vicente venceu o Rio Ave por 1-0. Antes, o Porto bateu o Alverca por 2-0.
0: Até já, Miguel.
1: Até já.
0: Mais às 8:30. A seguir vamos saber do trânsito.
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0: hoje logo vias. 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
3: Está um bocadinho pior. Bom dia. Segunda circular, aeroporto Benfica, mantém-se o acidente junto ao nó do Prior Velho. O trânsito já parado na 1 em São João da Talha e já afeta mais a Cril, agora do túnel do Grilo para Sacavém, na ligação à segunda circular. Sentido inverso, há um acidente nas Calvanas. O trânsito também acumulado desde as Torres de Lisboa. A Cril, Sacavém, Algés, com acidente na Pontinha. As filas já antecedem a zona comercial de Odivelas. Mantém-se cortada a saída do IC16 para Cril, na Pontinha, devido a este acidente, em direção a Algés. A alternativa é inverter a marcha na rotunda Mário Soares, na Pontinha. O IC19 e a A5, nesta altura, com alguma intensidade, mas sem demora, em direção a Lisboa. A2, com trânsito lento da Baixa da Almada até às portagens da Ponte 25 de Abril, resolvida há minutos uma avaria no tabuleiro sentido Almada, Lisboa. No Porto, sinais amarelos. A3 da A4 para a VCI, A28 descendindo também para a via de cintura interna, e alguns abrandamentos na VCI de Bessa Leite até Francos. Para troca de informações, 800 20 20 10. É nacional e é grátis.
2: Sandra. É sim, senhoras, até já.
3: Até já.
2: 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No tempo, é uma segunda-feira com céu pouco nublado, limpo, mais nuvens agora da parte da manhã, em especial no litoral, e uma pequena subida da temperatura máxima no interior, norte e centro. Hoje temos máxima de 25 graus para Sines, Aveiro, Porto e Viana do Castelo, 26 para Ponta Delgada, 27 para Funchal, Leiria e Sagres, 29 para Lisboa e Coimbra, 30 para Santarém e também para a Guarda, 31 de máxima hoje para Setúbal, Viseu e Braga, 32 para Faro, Porto Alegre e Vila Real, 34 para Évora, Beja e Bragança e Castelo Branco, com 35 de máxima prevista para hoje.
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2: olá, olá, muito bom dia, boa segunda-feira, boas férias ou bom trabalho. Estamos juntos. Eu sou a Sandra Ferreira, Paulo Fernandes e Ana Moreira estão de férias, assim como Susana Romana. Hoje também não temos Paulo Rico para a linha de passe e vamos daqui a pouco jogar ao Sei Esta de Trás para a Frente. Portanto, a ideia é tocar uma música ao contrário e testar o seu ouvidinho. Agora, Irene Cara com este Fame e depois então vamos jogar. Até já.

0: anos 80 com Fame de Irene Cara Periquina. Na M80, são as manhãs M80 e agora está na altura de jogar aqui o jogo das manhãs, o Sei Esta de Trás para a Frente.
1: Sei Esta, nem farejar de trás para a frente.
0: Portanto, a ideia aqui é passar uma música ao contrário, um bocadinho de uma música, e depois esperar que os nossos ouvintes consigam descobrir qual é a música. Hoje não parece nada, nada difícil, até porque é assim, uma banda que tem muitos, muitos fãs em Portugal. Então, vamos lá a isto. E é assim esta. Que música é esta? Respostas via WhatsApp através do 910 25 80 81. Estava ali uma voz. Não é difícil perceber que música é esta. Eu acho que hoje vai ser muito, muito fácil. Então, enquanto chegam as primeiras respostas,

0: Folklore com Kylie Minogue. Manhãs é 80, bom dia, boa segunda-feira. Boas férias para quem está no descanso, bom trabalho para quem segue a luta. 8 e 17, estamos a jogar ao Sei Esta de Trás para a Frente. Bom, eu hoje se calhar trago uma coisa muito fácil, mas também, vamos lá ver, é segunda-feira, mês de agosto, queremos coisas simples. Esta voz é muito famosa ou não? Qual é a música? Tenho aqui uma resposta da Cláudia. Olá.
1: Bom dia, Sandra.
0: Olá.
1: Aquela voz que aparece, parece-me ser do Eddie Vedder, portanto diria Pearl Jam. Agora a música, não deu ainda para perceber, mas talvez Live, não sei. Beijinhos.
0: Beijinhos, Cláudia. Ouvimos também a Sara.
2: Bom dia, M80, aqui é a Sara da Marinha Grande.
0: Olá.
2: Sem dúvida nenhuma que é Pearl Jam, não tenho a menor dúvida. A música é que já tenho dúvidas.
0: Ah, pois.
2: Parece-me Daughter? Será?
0: Será?
2: Uma boa semana para todos.
0: Um beijinho para a Marinha Grande, a minha cidade também. Então, que música é esta aqui? Eu não posso pensar muito isto, porque senão isto fica demasiado fácil. Qual é a música? O WhatsApp está ligado 910-25-80-81 para novos ouvintes.
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0: Agora a paixão.

0: Paixão dos Heróis do Mar nas manhãs M80. Segunda-feira, início de semana, nova semana, comigo aqui nas manhãs. Sou Sandra Ferreira, o Paulo Fernandes e a Ana Moreira continuam de férias, mas continuamos por aqui a jogar ao Sei Esta de Trás para a Frente. E portanto passamos uma música ao contrário, e o desafio é descobrir qual é a música, que não parece muito difícil hoje. Creio que não há dúvidas em relação à voz, não é? Que está aqui. Só há dúvidas em relação à música. Vamos ouvir aqui o Paulo.
1: Olá, bom dia, 80. Aqui Paulo Pereira, diretamente de, neste momento estou aqui à Rua dos Vinhos, aqui em Minho de Sintra. Ora, a música de hoje passou um Pearl Jam. Não lembro do nome da música, mas a banda pareceu ser Pearl Jam. Muito obrigado e bom dia e bom trabalho a todos.
0: Obrigada, obrigada eu pela participação. E de facto isto é... Isto é Pearl Jam. Agora resta descobrir qual é a música. Então, creio que estamos de acordo. Somos Pearl Jam. A música é esta. Better Man, a tocar agora nas manhãs em 80. A música que estava ao contrário no Sei Esta de Trás para a Frente.

Better Man, Pearl Jam, nas manhãs em 80. Segunda-feira, 10 de agosto, muita gente de férias. O Paulo e Ana também. Estou aqui, eu sou a Sandra Ferreira e acabámos de jogar ao Sei Esta de Trás para a Frente e era esta música dos Pearl Jam. Daqui a pouco as notícias, às 8h30, notícias e informações de trânsito e tempo. Agora, Spin Doctors.

0: São 8:30 agora as notícias. Com Miguel Leia, o destaque vai para a Ucrânia, que atacou a Rússia.
1: Pelo menos 12 pessoas morreram e outras 39 ficaram feridas num ataque com drones esta noite. Atingiram uma cidade russa que fica a mais de 1000 quilómetros da fronteira com a Ucrânia. O ataque atingiu uma importante refinaria de petróleo russa. A Ucrânia também sofreu um ataque russo a Odessa. Pelo menos 14 pessoas ficaram feridas e cerca de 300 mil famílias ficaram sem luz. A semana começa com a descida no preço dos combustíveis. O gasóleo deve descer 10 cêntimos por litro e a gasolina 10,5 cêntimos. A superfície do oceano está cada vez mais quente e atingiu um novo recorde no mês passado, aliás, chegou quase aos 21 graus, a temperatura mais alta alguma vez registada. O valor foi revelado hoje pelo Serviço de Alterações Climáticas do Copérnicos da União Europeia. As altas temperaturas levaram a seca e a incêndios florestais na Europa. O Ministro da Administração Interna diz que são sempre bem-vindos os reparos do Presidente da República. Luís Neves afirma que servem para pensar e depois corrigir.
2: Naturalmente, as chamadas de atenção aos reparos do Sr. Presidente da República são sempre vistos como uma forma de alerta e para se pensar e poder corrigir aquilo que há a corrigir. Portanto, com toda a bonomia, com toda a tranquilidade, escutamos, como sempre, o que o Sr. Presidente da República tem a dizer neste tema, como em todos os outros temas.
1: O Presidente da República alertou ontem para a necessidade de melhorar a prevenção e a capacidade de resposta no combate aos incêndios. Termina hoje a jornada inaugural da Primeira Liga. O Santa Clara recebe o Nacional da Madeira às 8:15 da noite. Ontem o Benfica empatou em casa a 2 golos com o Académico de Viseu. Já o Gil Vicente venceu o Rio Ave por 1-0. O Porto bateu o Alverca por 2-0.
0: E é tudo por agora, às 9 a mais.
1: É isso.
0: Até
1: mesmo.
0: Já, Miguel.
1: Até já, Sandra.
0: A seguir vamos saber do trânsito com o Arsénio Coelho. 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Arsénio, agora às 8:30, como é que está o trânsito?
3: Um pouco melhor, já resolvido o acidente no Prior Velho, na segunda circular, aeroporto Benfica. O trânsito ainda com alguns abrandamentos na A1 de Santa Iria, Via Longa até Sacavém, mas já normalizada. Ainda afeta a descida de Camarate para Sacavém, na Cril, no sentido inverso, na segunda circular. Mantém-se o acidente nas Calvanas, o trânsito já parado na zona comercial, na Cril, Sacavém, Algés, acidente resolvido na Pontinha, reaberta à saída do IC16 para a Cril, em direção a Algés. O IC19, agora com trânsito mais compacto de Queluz até à Amadora, há paragens no final da A5, do Alto Monsanto, Pimenteira, para as Amoreiras, A2, com trânsito lento do Feijó até às portagens da Ponte 25 de Abril. Há informação de um acidente em Alcântara, na Avenida de Ceuta, sentido Norte-Sul. Está temporariamente cortada a saída para a ponte 25 de Abril, no final da Avenida de Ceuta, no sentido Norte-Sul, devido a esta ocorrência. No Porto, A28, com trânsito mais lento da ponte Lessa até à VCI, VCI do Mercado para A3 e A3 de Águas Santas também para a VCI, com trânsito compacto. Para troca de informações, 800 20 20 10. Sandra.
0: Portanto, não há assim tanta gente de férias, porque ainda há confusão no trânsito.
3: Sem dúvida.
0: Beijinhos, até já.
3: Até já.
0: 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No tempo, é uma segunda-feira com céu pouco nublado ou limpo, com mais nuvens agora da parte da manhã no litoral e subida das máximas no interior norte e centro. Então, hoje temos aqui 35 de máxima prevista para Castelo Branco, 34 para Évora, Beja e Bragança, 32 para Faro, Porto Alegre e Vila Real, 31 de máxima para Setúbal, Viseu e Braga, 30 para Santarém e Guarda, 29 para Lisboa e Coimbra, 27 para Funchal, Leiria e Sagres, 26 de máxima para Ponta Delgada e 25 para Sines, Aveiro, Porto e Viana do Castelo. No ar, Ok, eu sou a Sandra Ferreira, portanto esta semana as manhãs são nossas, minhas e suas, porque vá Paulo Fernandes e uma Ana Moreira e uma Susana Romana estão de férias. Estou cá eu, portanto estamos juntos nestas horas, nestas primeiras horas do dia. Agora são 8h35, a música que trago é dos A Flock of Seagulls, gostando disto, I Run So Far Away. Depois vem aí também Mamonas Assassinas com Pelados em Santos. Espero que esteja a fazer uma boa viagem até ao trabalho. O WhatsApp da M80 é o 910-25-80-81. Hoje falamos de coisas perdidas nas férias. O que é que já deixou ficar no hotel e nunca mais recuperou?

0: dos insanos Mamonas Assassinas. E pronto, acho que já ficámos um bocadinho mais animados depois desta, não é? Faltam 18 minutos agora para as 9 da manhã. 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E agora, daqui a pouco, ouvimos Elton John, o Crocodile Rock, é depois disto.
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1: São 2 minutos para as 9 da manhã. Vamos às notícias. Falamos de vacinação, não é, Miguel Lange?
2: Isso mesmo. Portugal tem boas metas de vacinação nacional, mas as desigualdades no território continuam. A maioria das vacinas infantis do Programa Nacional de Vacinação tem coberturas superiores a 95%, mas em algumas regiões, sobretudo do Algarve, a cobertura não chega aos 60%. A notícia é avançada hoje pelo Jornal Público. Cerca de 30 concelhos dos distritos de Bragança, Guarda, Castelo Branco, Porto Alegre, Santarém e Faro estão hoje em perigo máximo de incêndio rural. Em perigo muito elevado estão mais de uma centena de concelhos do interior norte e centro do país. Nestas duas regiões, as temperaturas deverão hoje subir, como afirma o climatologista Mário Marques.
3: A partir de hoje, de forma gradual, e depois irão estabilizar e poderemos chegar a temperaturas de 40 graus no interior, de Alentejano, portanto, e mesmo Castelo Branco, portanto, as regiões historicamente mais quentes. E claro que teremos também bons dias de praia, uma vez que a nortada não se irá fazer sentir. Poderá ainda hoje ter um bocadinho de vento norte, mas depois irá abrandar. Claro que no litoral oeste, durante a tarde, nós temos sempre essa brisa de norte-noroeste, mas não será aquela nortada verdadeira que afasta toda a gente da praia.
2: Por causa do calor, o IPMA colocou os distritos de Bragança, Vila Real, Viseu e Guarda amanhã e na quarta-feira sob aviso amarelo. Espanha está em alerta vermelho por causa do risco do receio de incêndios. Aliás, os municípios estão apreensivos com o aumento do risco de incêndios na quarta-feira. Estão a ser fechados os parques naturais, atividades e festivais estão suspensos devido às previsões de risco extremo de incêndio. Pelo menos 12 pessoas morreram e outras 39 ficaram feridas esta noite na Rússia, resultado de um ataque com drones ucranianos a uma cidade russa que fica a mais de 1.000 quilómetros da fronteira com a Ucrânia. O ataque atingiu uma importante refinaria de petróleo russa. A Ucrânia também sofreu um ataque russo a Odessa. Pelo menos 14 pessoas ficaram feridas e cerca de 300 mil famílias ficaram sem luz. O francês Alexis Guerrain parte hoje com a camisola amarela na volta a Portugal em bicicleta. É a 5ª etapa da prova em contra-relógio. Paulo Miranda.
4: Depois da etapa mais longa e da subida à torre, chega o dia de andar contra o relógio. A 5ª etapa da volta a Portugal é um contra-relógio individual de 17 km entre Anadia e Águeda, onde os especialistas vão tentar ganhar segundos importantes na luta pela classificação geral. A partida do primeiro corredor está marcada para as 14h55, numa etapa que antecede o dia de descanso e que pode começar a fazer diferenças antes da corrida entrar na decisiva fase a norte do país. A chegada do último corredor é esperada para cerca da 17h30.
2: É um contrarrelógio entre Anadia e Águeda.
1: E é tudo por agora, às 9h30 a mais. Até já, Miguel.
2: Até já.
1: E daqui a pouco vamos saber do trânsito.
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1: 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Quais são, assim, os principais pontos mais complicados agora?
18: Bom dia. Em Alcântara, há um acidente no final da Avenida de Ceuta, sentido Aqueduto. Alcântara está cortada temporariamente a saída para a ponte 25 de Abril, em Alcântara, no final da Avenida de Ceuta, devido a este acidente. O trânsito já parado desde a área de serviço. Há dois com as filas do Feijó para a ponte 25 de Abril, paragens na A5 do Alto Monsanto para as Amoreiras, a segunda circular com trânsito acumulado da área de serviço até ao aeroporto e também no sentido inverso da área comercial até às Calvanas. Mantém-se o acidente no sentido Benfica aeroporto nas Calvanas. Também a Cril agora no sentido Algés-Sacavém, com as filas a anteceder o túnel do Grilo até Sacavém. Há uma viatura parada no acesso para a segunda circular em Sacavém. O IC19 com sinal amarelo que alusa até a Amadora, no Porto da Ponte Lessa para a BCI, a BCI da Ponta Rábida até Francos, do Mercado para a A3 e a A3 do Noda A4 até à saída para a Circunvalação. Para troca de informações, 800 20 20 10, é nacional e é grátis.
1: Até já, Arsénio.
18: Até já.
1: 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No tempo, temos uma segunda-feira com céu pouco nublado ou limpo, mais nuvens agora na parte da manhã, em especial no litoral, e uma pequena subida das temperaturas máximas no interior norte e centro. Então, para Castelo Branco, a máxima prevista hoje é de 35 graus, Évora, Beja e Bragança 34, Faro, Porto Alegre e Vila Real 32, Setúbal, Viseu e Braga 31, Santarém e Guarda 30, Lisboa e Coimbra 29, Funchal, Leiria e Sagres com 27 de máxima, Ponta Delgada 26 e depois temos Sines, Aveiro, Porto e Viana do Castelo com 25 de máxima prevista.
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1: com Sandra Ferreira, esta semana ainda Paulo Fernandes e Ana Moreira estão de férias. Ora, falando em férias, hoje queremos saber que coisas já perdeu nas suas férias. O WhatsApp está ligado, 910-25-80-81. Portanto, quero saber o que é que já lhe aconteceu. Deixou assim alguma coisa importante para trás nas suas férias? O que é que perdeu? Fico à espera dessas respostas, enquanto ouvimos agora F.R. Davi com Words e depois Sitiados. A recordar

0: Circo dos Sitiados na M80. Olá, bom dia, manhãs M80 comigo, sou a Sandra Ferreira. Hoje falamos de coisas que perdemos nas férias. O que é que já perdeu nas férias? Há pessoas que voltam de férias com menos coisas do que levaram. Um chinelo desaparece, os óculos ficam no restaurante, o carregador ganha, se calhar, uma nova família no hotel. O que é que já perdeu nas suas férias? Vamos ouvir aqui a Cristina.
1: Bom dia, Sandra, e todos os que colaboram na realização do programa da manhã.
0: Ai, muito bem.
1: Eu nunca deixei nada em nenhum hotel, mas já cheguei a casa e, ao desmanchar a mala, tinha o comando da televisão do quarto. Oh, que vergonha. Grande aflição, liguei para o hotel, pedi mil desculpas e enviei pelo correio. Agora, antes de sair de qualquer quarto, hotel ou alojamento, vou sempre ver se o comando está lá sossegadito.
0: Acho muito bem, Cristina.
1: Beijinhos, Cristina, Vila Real.
2: Olá, M80, bom dia, o meu nome é Raquel, estou ligada à Moita.
0: Olá.
2: O que eu já perdi nas férias foi o passaporte do meu Kiko Rodinhas, o meu companheiro de quatro patas. Okay. Perdemos em Espanha, quando estava a sair da minha autocaravana. E nunca mais recuperámos, tivemos que fazer outro. Bom dia.
0: Bom dia, bom dia. E por último ouvimos a Karina.
3: Olá, bom dia, M80, bom dia, Sandra.
0: Olá.
3: Que gosto de poder ouvi-la de manhã. Estas
0: Obrigada.
3: Férias, ontem na viagem de regresso dei conta que deixei ficar o guarda-sol no quarto do hotel, mas principalmente o que eu lá deixei ficar foi a minha sanidade mental, porque nós fomos um grupo de 30 familiares,

0: e um terço eram crianças. Por isso, hoje ter regressado ao trabalho é a minha paz e sossego. Beijinhos, bom dia, bom trabalho.
1: Que maravilha! Voltar ao trabalho, paz e sossego. Já ganhou, Karina, maravilha. Portanto, é o que falamos hoje é de coisas perdidas nas suas férias, perdidos e achados, não é? Porque lá está, há pessoas que deixam coisas no hotel e há outras que trazem coisas do hotel. O que é que já lhe aconteceu nas férias? O WhatsApp da M80 está sempre ligado para si, 910 25 80 81.

0: Firing Corporation, na M80, mesmo antes das notícias. E há cada vez menos trabalhadores do fisco. O destaque para as notícias às 9h32 com Miguel Laia.
1: A Autoridade Tributária e Aduaneira terminou 2025 com menos de 10 mil trabalhadores. Foi a primeira vez que aconteceu desde que foi criada em 2012, segundo avança hoje o Jornal de Notícias. Em sentido contrário, aumentou o número de dirigentes. Os distritos de Bragança, Vila Real, Viseu e Guarda vão estar amanhã e na quarta-feira sob aviso amarelo devido ao calor. Nestas regiões, os termómetros podem aproximar-se dos 40 graus, segundo a previsão do IPMA. No final da semana, as temperaturas vão, no entanto, estabilizar, como afirma o climatologista Mário Marques.
2: Entre o dia 14, 15 e o dia 19, poderão estabilizar pelo menos 4, 5 dias. Não será uma verdadeira onda de calor, mas são temperaturas, no interior, vai ser considerada onda de calor, mas são temperaturas que iremos ter mais estáveis 3, 4 dias, mas depois temos para a última semana, portanto, de agosto, eventualmente teremos aqui uma nova descida da temperatura.
1: Por causa do calor, cerca de 30 concelhos estão hoje em perigo máximo de incêndio rural. Ficam nos distritos de Bragança, Guarda, Castelo Branco, Porto Alegre, Santarém e Faro. Espanha está em alerta vermelho por causa do receio de incêndios. Os municípios estão apreensivos com o aumento do risco de incêndios na quarta-feira. Estão a ser fechados os parques naturais. Atividades e festivais estão suspensos devido às previsões de risco extremo de incêndio. Vai hoje para a estrada a quinta etapa da Volta a Portugal em bicicleta. É um contrarrelógio individual de 17 km entre Anadia e Águeda. Começa quando faltarem 5 minutos para as 3 da tarde. O francês Alexis Guerin vai partir com a camisola amarela.
0: E é tudo.
1: Por agora.
0: Às 10 a mais. Até já.
1: Até já.
0: Vamos a seguir saber do trânsito. 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Arsénio Coelho, o que é que nos contas agora às 9h34?
3: Bom dia, o trânsito está parado na Crelo, do túnel do Grilo para Sacavém. Há informação, linha verde de um acidente na saída para a segunda circular a afetar o acesso da A8 de Frielas para o túnel do Grilo. Também a segunda circular com paragens das Torres de Lisboa até às Calvanas. Acidente já resolvido. E C19 e A5 sem problemas em direção a Lisboa. Há dois ainda com paragens da Baixa da Almada até às portagens da Ponte 25 de Abril. Em Alcântara continua cortada a saída da Avenida de Ceuta para a Ponte 25 de Abril, sentido norte-sul, devido a um acidente aparatoso antes da saída para a ponte no final da Avenida de Ceuta. No Porto há também trânsito lento na A28 descendinho até à VCI, sinais amarelos na VCI de Bessa Leite até Francos e no sentido inverso das Antas até A3. Para troca de informações, 800 20 20 10, é nacional e é grátis.
0: Sandra. É sim, senhoras, e é para usar. Até já, Arsénio.
3: Até já.
0: E boa viagem. 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E no tempo para hoje, é uma segunda-feira com o sol a brilhar, céu pouco nublado ou limpo, com mais nuvens agora de manhã, em especial no litoral, e uma pequena subida da temperatura máxima no interior norte e centro. As máximas hoje apontam nos 25 para Sines, Aveiro, Porto e Viana do Castelo, 26 para Ponta Delgada, 27 para Funchal, Leiria e Sagres, 29 para Lisboa e Coimbra, Santarém e Guarda com 30 de máxima, Setúbal, Viseu e Braga 31, Faro, Porto Alegre e Vila Real com 32 de máxima prevista, Évora, Beja e Bragança 34 e depois Castelo Branco com 35 de máxima. E esta semana é com Sandra Ferreira, pois claro, estou por aqui, ou seja, esta semana as manhãs são nossas. Paulo Fernandes e Ana Moreira e também a Susana Romana estão de férias e portanto não falta a música das nossas vidas todos os dias por aqui, e hoje falamos também de coisas que já perdeu nas férias. É verdade que perder uns óculos já é chato, mas queremos saber se alguém já perdeu sei lá, uma mala, as chaves do carro, documentos, ou até se já se perdeu a si próprio numa cidade onde não conhecia nada nem ninguém. Conte-nos tudo, queremos saber dessas histórias de férias. Agora, Journey, Don't Stop Believing, e há também Pedro Brinhosa, já a seguir.

0: Manhãs M80, bom dia, boa segunda-feira. Então, já algumas pessoas de volta ao trabalho, outras a começar as férias. Então, boas férias, bom trabalho, essas coisas todas, tudo em bom. Ora, hoje estamos a falar de objetos perdidos nas férias. Qual foi a coisa mais importante ou mais estranha que já perdeu nas férias? Vamos ouvir aqui a Maria.
1: Me acontece muitas vezes, é óculos de sol na bolsa do banco da frente do avião. Isso é matemático. Já foram alguns 4. Tanto que o meu marido já me proibiu de comprar óculos bons. Quando vamos para férias, levo sempre os marca sofisticada da Xepa. Outras coisas que eu deixo no hotel, mas é perder propositadamente, é sempre medicamentos, principalmente naqueles países em que não há tanto acesso a...
0: Ok.
1: Beijinhos.
0: Maria, um grande beijinho e obrigada. E agora, a Karina e o Zé perderam uma coisa mesmo muito importante. Talvez a coisa mais importante que se possa perder nas férias.
2: Olá, é muito interessante. Daqui somos a Karina e o Zé da Odivelas. E aquilo que nós perdemos nas férias foi mesmo as férias. Queremos as nossas férias de volta, por favor. Obrigada.
3: Se alguém se encontrar, devolva, por favor.
2: Obrigada. Bom dia.
0: Se alguém encontrar as férias da Karina e do Zé, devolva. Eles estão a precisar urgentemente de férias. Adorei a vossa mensagem. Um grande beijinho. WhatsApp da rádio 910-25-80-81. Estamos então a falar de objetos perdidos em férias. Qual foi a coisa mais importante ou a coisa mais estranha que já perdeu nas suas férias?
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0: Com Sandra Ferreira por aqui, ainda até às 11. Agora vem aí Anastácia. Ouvimos esta.
5: Ah!

0: não lhe falta voz, não é? Vozeirão da Anastácia, aqui na M80, manhãs M80, boa segunda-feira, boas férias, ou bom trabalho, tudo é bom, não é? 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Ou talvez de uma maneira, enfim, mais normal, que isto agora se calhar foi um bocado histérico. Ou não? 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Portanto, se ainda não o fez, se está com tempo agora, entre no site em m80.pt, logo na primeira página pode escolher a sua música preferida para passar depois das 10, a mais votada toca. E hoje a batalha é entre Roxette com Joyride ou Sheryl Crow com All I Wanna Do. Portanto, é só votar. Ora, estou agora aqui a ver as vossas votações e posso dizer que os Roxette vão à frente com 82% dos votos, enquanto Sheryl Crow está com 18%. Portanto, se quiser mudar isto, é ir votar. Entretanto, vem aí a playlist da Wanda Miranda. 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
2: Hoje trago Kate Bush, nascida Catherine Bush, em Londres, em 1958. É cantora, compositora, produtora musical e também dançarina, e começou a escrever canções aos 11 anos. E bem cedo, em 1979, quando tinha 19, chega ao primeiro lugar do top de singles do Reino Unido com o single de estreia Wuthering Heights. Não é esta música que trago hoje, mas sim Running Up That Hill, que também faz 40 anos este ano. A canção que foi originalmente chamada de A Deal With God, mas que Bush mudou porque preocupava que fosse demasiado controversa. Running Up That Hill tem sintetizadores, guitarra, baixo, bateria e até uma balalaika, um instrumento de cordas russo. A música aparece no álbum de 1985, Wounds of Love, um dos discos mais importantes dos anos 80, e que em 2022, depois de ter sido destaque na quarta temporada da série Stranger Things, da Netflix, volta a ser um sucesso e alcança mesmo o número 1 em 8 países. Running Up That Hill é o único sucesso de Kate Bush, que também chegou ao Top 40 dos Estados Unidos e tem mais de 1 milhão de streams no Spotify. Eu adoro a força melódica desta música. Vamos recordá-la? Running Up That Hill, Kate Bush, hoje na minha playlist. 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

0: 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Agora são 10:02, temos notícias a seguir.
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0: continua a haver desigualdades na vacinação. Um dos destaques das notícias agora é com Miguel Laia.
1: As desigualdades no território continuam, apesar de a nível nacional Portugal até ter boas metas de vacinação. A maioria das vacinas infantis do Programa Nacional de Vacinação tem coberturas superiores a 95%, mas em algumas regiões, sobretudo do Algarve, a cobertura não chega aos 60%. A notícia é avançada hoje pelo Jornal Público. A Autoridade Tributária e Aduaneira terminou 2025 com a menos de 10 mil trabalhadores. Foi a primeira vez que aconteceu desde que foi criada em 2012, segundo avança hoje o Jornal de Notícias. Em sentido contrário, aumentou o número de dirigentes. Os distritos de Bragança, Vila Real, Viseu e Guarda vão estar amanhã e na quarta-feira sob aviso amarelo devido ao calor. Nestas regiões, os termómetros podem aproximar-se dos 40 graus. Segundo a previsão do IPMA, as temperaturas vão subir já hoje, como afirma o climatologista Mário Marques.
2: A partir de hoje, de forma gradual, e depois irão estabilizar e poderemos chegar a temperaturas dos 40 graus no interior, Alentejano, portanto, e mesmo Alegre, Castelo Branco, portanto, as regiões historicamente mais quentes. E claro que teremos também bons dias de praia, uma vez que a nortada não se irá fazer sentir, poderá ainda hoje ter um bocadinho de vento norte, mas depois irá abrandar. Claro que no litoral oeste, durante a tarde, nós temos sempre esta brisa de norte-noroeste, mas não será aquela nortada verdadeira que afasta toda a gente da praia.
1: Por causa do calor, cerca de 30 concelhos estão hoje em perigo máximo de incêndio rural. Ficam nos distritos de Bragança, Guarda, Castelo Branco, Porto Alegre, Santarém e Faro. Pelo menos 5 pessoas morreram num ataque aéreo russo hoje na região de Kharkiv, no nordeste da Ucrânia. A região de Odessa também foi atacada e pelo menos 14 pessoas ficaram feridas. Na última noite, a Ucrânia atacou com drones uma cidade russa que fica a mais de 1000 quilómetros da fronteira. Pelo menos 12 pessoas morreram e outras 39 ficaram feridas. Se tem planos para ver o eclipse com companhia, mas faltam óculos, o astrónomo Pedro Machado tem dicas que o podem ajudar. Uma delas é partilhar os óculos.
3: Nós vamos ver todos um eclipse parcial profundo ou muito profundo em Portugal e que este fenómeno dura cerca de 2 horas. Uma roda de amigos ou de familiares, eu diria que basta ter um par de óculos ou dois e uma pessoa vê durante alguns segundos, até porque não se deve olhar mesmo com os óculos de proteção de muito, muito tempo. O melhor é olhar para o eclipse durante à volta de 30 segundos e depois desviar o olhar, tirar os óculos, passar ao próximo companheiro.
1: O eclipse solar vai acontecer na quarta-feira, entre as 6:30 da tarde e as 8:30 da noite. O ponto alto será por volta das 7:30 da tarde.
4: Não tenho óculos.
1: Eu tenho,
4: não
1: por acaso consegui.
4: Então vamos ver juntos daquele site. Partilhamos.
1: Acho que sim, Sandra. É uma boa solução, não é?
4: Exato.
1: Há falta de melhor?
4: Pois.
1: Exatamente.
4: Estás cá amanhã?
1: Estou cá, é verdade.
4: Então até amanhã.
1: Até amanhã,
4: beijinho,
1: Sandra. Um beijinho.
0: Vamos ter informações de trânsito depois disto.
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0: agora vamos ao trânsito na M80. 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Como é que está agora o trânsito?
1: Bom dia, com um acidente no Algarve, em Albufeira, junto à rotunda de acesso ao Centro de Saúde, a condicionar a Nacional 395 em Albufeira. Também a 125 com paragens entre Alcantarilha, Guia e Albufeira, em ambos os sentidos. Em Lisboa, acidente em Alcântara, está fechada a saída da Avenida de Ceuta para a ponte 25 de Abril, no sentido Aqueduto Alcântara, devido a um acidente aparatoso esta manhã, mas sem feridos. A2, já sem demora da Baixa de Almada até às portagens da ponte. O IC19 e A5 sem demora em direção a Lisboa. Há ainda sinal amarelo na segunda circular do Eixo Norte-Sul até às Calvanas. No Porto também a VCI de Bessa Leite para Francos e das Antas para A3. A3 da saída da A4, circunvalação até à VCI, ainda com sinal amarelo, e também à A28 de Sentim para a VCI. Para troca de informações, 800 20 20 10. Sandra.
0: Está certo, falamos daqui a um bocadinho, daqui a meia hora. Até já.
1: Até já.
0: 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E no tempo, esta segunda-feira vem com sol, céu pouco nublado ou limpo, com algumas nuvens, em especial no litoral, agora de manhã, e uma pequena subida da temperatura máxima no interior norte e centro. E as máximas hoje vão dos 35 em Castelo Branco, 34 em Évora, Beja e Bragança, 32 para Faro, Porto Alegre e Vila Real, 31 para Setúbal, Viseu e Braga, 30 para Santarém e Guarda, 29 aqui para Lisboa e também para Coimbra, 27 para Funchal, Leiria e Sagres, 26 para Ponta Delgada e Sines, Aveiro, Porto e Viana do Castelo, com 25 de máxima prevista. Vamos voltar à música. Esta semana é comigo, sou a Sandra Ferreira, Paulo Fernandes e Ana Moreira, e também uma Susana Romana. Estão todos de férias. Não sei se foram todos passar férias para o mesmo sítio ou não, mas são de férias, voltam na próxima semana. Portanto,

0: juntar-se aqui e partilhar mais histórias connosco, é só deixar mensagem via WhatsApp. Agora, vamos lá à música. Está a começar uma hora com sucessos dos anos 90 e vejam só que isto mudou tudo. Ainda há pouco iam à frente os Roxette com Joyride e de repente tudo muda e afinal quem levou mais votos foi Sheryl Crow com All I Wanna Do, que é o que nós vamos ouvir agora no início desta hora na M80.
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0: Hoje falamos de férias e daquilo que se perde nas férias. Qual foi assim a coisa mais importante ou até mesmo qual foi a coisa mais estranha que já perdeu nas férias? Bom, estas duas mensagens dizem muito sobre isto. Então, vamos ouvir primeiro quem? Ah, não deixou o nome. Ah, vamos ouvir. Que é giro.
1: Olá,
0: isto
1: bom
0: é giro.
1: Dia. A coisa mais caricata que eu já perdi num hotel foi metade de um queijo da ilha. Eu estive de férias em São Roque do Pico, nos Açores. Visitei uma fábrica de queijos e ofereceram-nos, a mim e a uma amiga minha, metade de um queijo da ilha. Ou seja, era metade depois dessa metade, era metade para cada uma de nós. Quando vínhamos no avião, virei para a minha amiga e disse assim: olha lá, o queijo. E ela ficou no hotel. Nunca mais pude dizer queijo da ilha à minha frente. Beijinho, boa semana.
0: Olha, encontrei um queijo num hotel. E esta é demais, Miguel. Isto, como é que é isto?
2: Bom
0: como é que
2: dia,
0: isto aconteceu? É
2: 80.
0: Bom dia.
2: A coisa que eu me lembro de ter perdido numas férias foi a placa dos dentes na Praia do Baleal. Um bom som e uma boa semana para todos. Obrigado.
0: Obrigada. Eu não sei o que é que pode dizer isto. Perder os dentes na Praia do Baleal. A placa dos dentes. Socorro. Espero que ninguém tenha encontrado.
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0: A coisa mais estranha que já perdeu em férias é disso que estamos a falar nas manhãs M80. Hoje eu sou a Sandra Ferreira, continuo por aqui até às 11. Estamos naquela hora dos anos 90, portanto vem aí mais sucesso e agora é uma das minhas preferidas, Alanis Morissette.

0: É a hora dos anos 90, aqui nas manhãs em 80. São 10h30. Hoje estamos a fazer um inventário nacional de coisas perdidas nas férias. Houve quem deixasse queijo num hotel, quem perdesse a placa dos dentes na praia, meu Deus. Óculos de sol, medicamentos, o passaporte do cão. Há quem tenha levado na mala o comando da TV do hotel. Enfim, coisas insólitas que acontecem nas férias. Vamos ouvir agora o Miguel, que também perdeu uma coisa bem valiosa.
1: Olá, bom dia. Eu não fui nas férias, mas acho que ainda foi pior. Na minha lua de mel, perdi a minha aliança de casamento.
0: Ai!
1: Foi uma lua de mel engraçada.
0: Pois foi.
1: Fiquei bem, bom dia.
0: Ainda por cima, logo na lua de mel, perder a aliança de casamento. Jesus! Vamos ouvir o Nuno.
2: Olá, bom dia.
0: Olá.
2: O nome é Nuno Gomes, de Queluz. A história mais engraçada sobre perdas em férias foi quando fui fazer um cruzeiro e na paragem na Tunísia, no meio da confusão do mercado, acabei por perder a minha mulher.
0: O quê?
2: Mas, infelizmente, lá voltou a aparecer.
0: Infeliz!
2: Bom dia.
0: Oh, Nuno, perdeu a mulher e depois ainda diz, infelizmente voltou a aparecer. Muito boa. Então, qual foi a coisa mais estranha ou a mais importante que já perdeu nas férias? Ainda temos tempo para ouvir mais algumas mensagens que chegam via WhatsApp no 910 25 80 81.
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0: Perdeu a minha nas férias. Lindo, lindo. Vamos saber agora do trânsito com o Arsénio Coelho. 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Onde é que está pior?
4: Em Aveiro, nesta altura há um acidente na A1, após o nó de Aveiro Sul, a condicionar bastante o sentido Porto-Lisboa, devido a este acidente ao quilómetro 231, após o nó de Aveiro Sul, já com cerca de 4 quilómetros de filas antes deste acidente. Depois no Porto, há paragens ainda na VCI de Bessa Leite para Francos, alguma intensidade na AEP em direção ao Porto, há A3 também, de Águas Santas até à VCI. Em Lisboa, há uma avaria no Trancão, a causar paragens no início da A1 sentido Lisboa-Alverca. A segunda circular, o IC19, A5, ponte 25 de Abril e ponte Vasco da Gama, sem problemas a esta hora. Em Alcântara, continua cortada a saída da Avenida de Ceuta para a ponte 25 de Abril, devido a um acidente aparatoso esta manhã que ocorreu no sentido aqueduto Alcântara, mas a saída para a ponte continua cortada. E no Algarve, a Nacional 125, com algumas paragens entre Alcantarilha e Albufeira, em ambos os sentidos. Para troca de informações, 800 20 20 10, é nacional e é grátis.
0: Sandra. 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Quanto a nós, Arsénio, é um até amanhã?
4: É até amanhã,
0: estás
4: sem
0: volta
4: dúvida.
0: Amanhã, bem.
4: É isso mesmo.
0: Tchau, tchau.
4: Até amanhã.
0: Uma segunda-feira que traz sol, mas também algumas nuvens agora de manhã, em especial no litoral, e conto com subida da temperatura máxima no interior norte e centro. Quanto às máximas previstas para hoje, temos 35 para Castelo Branco, 34 para Évora, Beja e Bragança, 32 para Faro, Porto Alegre e Vila Real, 31 para Setúbal, Viseu e Braga, Santarém e Guarda com 30, Lisboa e Coimbra 29, Funchal, Leiria e Sagres 27, máxima, Ponta Delgada 26 e depois Sines, Aveiro, Porto e Viana do Castelo com 25 de máxima. Eu sou a Sandra Ferreira, fico ainda mais um bocadinho até às 11. O Paulo, a Ana e a Susana estão de férias e esta semana as manhãs M80 são nossas. Estamos hoje a falar de perdidos e achados nas férias, as coisas mais importantes ou mais estranhas que tenha perdido nas suas férias. Se quiser continuar a partilhar, o WhatsApp está disponível para isso. Agora, vamos voltar à música com sucessos dos anos 90, aqui com os Queen e George Michael, Somebody to Love. Então, boa segunda-feira.

0: Henrietta Sanos, YouTube, na M80. Bom dia, boa segunda-feira. 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
0: E eu já estou de saída, amanhã cá estarei depois das 7 para mais um Manhãs M80 com o Paulo, a Ana e a Susana. De férias, sou a Sandra Ferreira, desejo-lhe uma ótima segunda-feira.
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3: E agora as notícias com o Ruben Mateus. Bom dia, Ruben. Vamos começar com o sistema Volta.
4: Bom dia. Com as garrafas e latas em símbolo Volta vão continuar a ser vendidas. A proibição de venda seria hoje, começaria esta segunda-feira, mas a Agência Portuguesa do Ambiente decidiu manter a venda destas garrafas e latas para que seja possível escoar todo o estoque ainda existente. Quando o estoque terminar, todas as garrafas e latas farão obrigatoriamente parte do sistema Volta. Assinala-se esta segunda-feira, 10 de agosto, o Dia do Imigrante. São muitas as associações em todo o mundo que juntam a comunidade portuguesa para diminuir a distância e a saudade de casa. É o caso do Centro Cultural Desportivo Português de Stuttgart, na Alemanha, onde esteve o repórter Miguel Aia.
5: Uma pessoa que faz convívios e assim.
6: O convívio é um dos propósitos deste espaço, criado há quase 60 anos.
7: É para jogar cartas, para ver a sua cerveja portuguesa, para conversar, para conviver. Ainda há aqui muita gente que usa isso.
6: Mas já houve mais gente, como refere o presidente da associação, Miguel Alves.
7: Temos lá cerca agora de 80 sócios, já temos 300 e tal.
6: Stuttgart é uma das cidades alemãs com mais portugueses, trabalham em várias áreas.
7: É construção civil e jardins e limpezas há muitos também.
6: E regressar a Portugal estará na mente de muitos.
7: Aqui vive-se bem, convive-se, não sei o quê, mas não é o nosso ADN.
4: Pode ler uma reportagem mais alargada sobre esta associação e também sobre esta situação, Dia do Imigrante, no site da M80, na área de notícias. Um jogo de futebol que é notícia por um acidente na estrada. Sim, na partida da 2ª Divisão do Uruguai, entre o Uruguai Montevideo e o Paysandu, um pontapé na bola provocou um acidente. Ao minuto 24 da primeira parte, a defesa do Paysandu fez um alívio e esse alívio levou a bola até à estrada que está perto do estádio. A bola saltitou na via, um dos carros que passou atropelou a bola, o que vinha atrás travou e o terceiro carro acertou neste carro que tinha travado. No final do jogo, vitória para o Uruguai Montevideo por 1-0 e uma declaração amigável assinada fora das quatro linhas. O vídeo do momento está no site da M80, na área de notícias.
3: Agora imagina, eu não sei se ainda temos que fazer, sabes, o croqui do acidente.
4: Sim. Então, portanto, o acidente começa.
3: Portanto, a bola veio,
4: o
3: não é?
4: O defesa que venha cá. Defesa venha cá explicar o corte.
3: O senhor da seguradora. A bola? Mas como assim?
4: Mas qual bola? Está ali um estádio e a bola...
3: Ai. Tudo bom, tudo bom. Olha, voltas daqui a uma hora,
4: volto,
3: hein?
4: Sim, até já.

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Então vamos lá, que está a começar mais uma semana e precisamos de música boa para ouvir, é ou não é? Já passam 4 minutos das 11 da manhã. Bom dia, boa segunda-feira. Já a seguir, Tina Turner com Typical Male.

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0: Dunas são como divãs. Temos M80 Splash, músicas de verão não tarda nada. E que música que vamos recordar? Girls on Film, os Duran Duran, que já anunciaram também recentemente uma nova digressão europeia para o outono deste ano. De resto, ao mesmo tempo, continuam a reeditar álbuns históricos e a celebrar mais de 4 décadas de carreira. A banda mantém uma agenda muito ativa. Atenção ao regresso a Portugal para um concerto único no Mel Arena. Vai acontecer, claro, com a M80. Saiba mais em m80.pt. E vamos então recordá-los, não tarda nada, com Girls on Film. Depois há Heróis do Mar e muito mais. Boa segunda-feira, boa semana.
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0: Falta um minuto para o meio-dia. Vamos às notícias. Ruben Mateus.
1: Bom dia ou boa tarde. Já estamos quase no meio-dia. Um homem foi baleado nas pernas esta segunda-feira num assalto a uma máquina automática de um banco na Avenida Quinta Grande, em Alfragide. De acordo com a CNN Portugal, o assalto aconteceu quando este homem ia depositar 16 mil euros na máquina automática do banco. Os dois suspeitos fugiram do local. O presidente do Sindicato dos Trabalhadores dos Impostos não está surpreendido com a realidade em que existem cada vez menos pessoas a trabalhar no fisco. Gonçalo Rodrigues diz que tem havido muitos trabalhadores a reformarem-se e poucos a entrarem na profissão.
2: A idade média que nós temos na AT é muito avançada e as aposentações são muito maiores do que as entradas que existem. Aliás, ainda há dois fins de semana a senhora secretária de Estado dos Assuntos Fiscais afirmou que pretende só a colocar na AT um trabalhador por cada dois que vão sair com esperança na inteligência artificial. O problema é que essa esperança dificilmente se vai concretizar no horizonte temporal em que isto vai acontecer.
1: A Autoridade Tributária e Aduaneira terminou o ano passado com menos de 10 mil trabalhadores. Foi a primeira vez que aconteceu, desde que foi criada em 2012, de acordo com o Jornal de Notícias. O eclipse do Sol da próxima quarta-feira irá reduzir a produção de energia solar em 45%. A estimativa é da REN. O eclipse acontece entre as 6:30 da tarde e as 8:30 da noite e a redução da produção representa cerca de 7% do consumo neste horário. O Sistema Elétrico Nacional já está a ser preparado, de acordo com a REN, para o impacto deste eclipse daqui a dois dias. Uma cerveja com 162 anos foi encontrada por um grupo de mergulhadores no Reino Unido. A garrafa estava junto à costa, nas ruínas de um barco, e acredita-se que a cerveja ainda poderá ser consumida. O mergulhador que encontrou a garrafa disse ter ficado surpreendido com o bom estado em que se encontrava a garrafa. O conteúdo, a cerveja, foi enviada para a análise para se perceber se está em bom estado. Caso a água do mar não tenha entrado na garrafa, esta cerveja, 162 anos depois, ainda poderá ser bebida. Ainda não se sabe o valor desta garrafa ao certo e espera-se que os destroços do barco, onde foi encontrada, possa ter mais exemplares.
0: Não estão nos destroços de um barco, mas tenho no meu frigorífico algumas cervejas que, reparei no outro dia, já passaram de prazo. Pelo simples não. Depois desta notícia, vou guardá-las.
1: Vai para
0: nunca
1: a análise.
0: Sabe, não é?
1: Mandas para a análise.
0: Nunca
1: para perceber
0: sabe.
1: Se
0: estava onde? No frigorífico de Wanda.
1: Foi encontrado 150 anos depois no frigorífico de Wanda.
0: Não é? Vou guardar.
1: Várias cervejas.
0: Muito obrigada pela informação, Ruben.
1: Nada.
0: Até daqui a uma
1: Até
0: hora.
1: Já.
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E vamos lá voltar à música e com uma banda que continua muito ativa na Europa. Já tem de resto datas marcadas da sua próxima digressão em 2027 em França, nos Países Baixos e também em Portugal. Estou a falar dos Cockrobin, a banda liderada por Peter Kingsbury, que mantém viva esta ligação aos fãs que os acompanham desde os anos 80. E no próximo ano passam por cá, já há dois concertos confirmados. Tome nota, dia 29 de abril no Coliseu dos Recreios, dia 2 de maio no Coliseu Porto AGAs, os Cockrobin ao vivo. E qual é a rádio oficial? Qual é? É M80, claro, só podia. Agora vamos recordar When Your Heart Is Weak.

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2: Então vamos lá, que a lição de hoje é sobre esse animal incrível que é o leão. Hoje assinala-se o Dia Mundial do Leão e há uma coisa que não nos ensinaram na escola. O leão é conhecido como o rei da selva, sim, mas vive sobretudo em savanas e zonas abertas. Portanto, alguém andou aqui a enganar-nos este tempo todo. Na verdade, a maior parte dos leões nunca pôs uma pata numa selva. Outra curiosidade, quem faz a maior parte da caça não é o macho de juba imponente que vemos nos documentários. São as leoas que trabalham em equipa para garantir o alimento do grupo. Portanto, olha, se pensava que o rei mandava nisto tudo, aqui fica a lição do dia. No mundo dos leões, o protagonismo é muitas vezes delas e também andámos enganados porque o rei da selva quer dizer é mais ou menos, não é? Portanto, coisas que não nos ensinaram na escola. Porque aprender não ocupa lugar. Olha, e desmontar mitos também não.
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0: 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Então, a seguir o que é que temos? Mais um M80 Splash, músicas de verão, desta vez com Mango Jerry. Vamos recordar In the Summertime, mas antes... 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
5: E antes da música, passamos ainda aqui pelo WhatsApp.
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5: Para ouvir a Paula. Olá, Paula.
6: Olá, banda.
5: Olá, olá.
6: Pois, são os leões que caçam, é verdade.
5: Sim.
6: Mas o primeiro a comer é ele. Ele não deixa os outros comerem, não. Primeiro
5: não,
6: é
5: não.
6: Ele. Mas os outros vão comer os restos.
5: Ele avança logo. A Paula, para quem não ouviu, está aqui a comentar o coisas que não nos ensinaram na escola de hoje. Porque hoje a lição foi sobre esse animal incrível que é o leão. É verdade, hoje, 10 de agosto, é Dia Internacional do Leão.
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Neste dia, em 1985, Bryan Adams chegava pela primeira vez ao número 1 do top de álbuns dos Estados Unidos com Reckless. Foi o álbum que consolidou a carreira internacional dele. E bastava olhar para o alinhamento para perceber porquê. Tinha Run To You, Somebody, Summer Of 69, Heaven e o dueto com a Tina Turner, It's Only Love. Há mais música na M80 com Bryan Adams.

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1: E agora vamos às notícias. Ruben Mateus, registaram-se 2 sismos nas últimas horas em Portugal.
2: Boa tarde. Um novo sismo sentido em Portugal continental esta segunda-feira, pouco depois do meio-dia e 30, a terra tremeu, com o epicentro do abalo a ser perto do Cadaval, no distrito de Lisboa, 3.4 na escala de Richter. Este é o segundo sismo sentido num espaço de poucas horas. Durante a madrugada desta segunda-feira, cerca das 3 da manhã, um abalo também de 3.4 na escala de Richter teve o epicentro perto de Odmira, no distrito de Beja. Em ambos os sismos não foram registados danos. Um assalto a uma máquina automática de um banco em Alfragide resultou num homem baleado nas pernas. De acordo com a CNN Portugal, o assalto aconteceu quando este homem ia depositar 16 mil euros na máquina automática do banco. Os dois suspeitos fugiram do local com o dinheiro e continuam a monte. O primeiro-ministro compreende a auditoria que será feita ao período em que Luís Neves, assim é que está correto, era o diretor nacional da Polícia Judiciária. Esta segunda-feira, Luís Montenegro disse esperar que tudo seja apurado.
3: É precisamente tirando a limpo tudo aquilo que são situações que têm vindo ao público que nós podemos credibilizar as instituições e a vida do país. Honestamente, eu creio que o que seria estranho era que não houvesse fiscalização, que não houvesse auditorias cujo objetivo é clarificar e detectar desconformidades, se for o caso, ou então comprovar a regularidade daquilo que foram decisões tomadas ao longo dos últimos anos. E devemos ver isto como valorização. Não, é preciso entender, com tranquilidade, que quando há dúvidas, elas devem ser desfeitas. E é isso que nós estamos a fazer.
2: Luís Neves é atualmente Ministro da Administração Interna. O passado, enquanto Diretor Nacional da Polícia Judiciária, será agora alvo de uma auditoria. Quarta-feira é dia de eclipse do Sol. Existe curiosidade em ver esse eclipse, que acontece ao final da tarde, mas como fazer caso não se tenham os óculos adequados para tal? A opção é fazer uma câmara pinhol. Sim, este é o nome. Em casa pode ter tudo o que precisa para a fazer, é o que explica agora o astrofísico Pedro Machado.
4: Há uma alternativa a olharem para o Sol mesmo com os óculos, é mais seguro. Princípio da precaução, lá está, que é, pode-se fazer uma projeção da imagem do Sol. E para isso pode-se fazer uma pinhole camera, que é basicamente uma câmera buraco de agulha, um caixote de cartão que tem uma folha de cartolina, que faz um pequeno furinho, aponta-se para o Sol e depois aí o bocadinho de luz que passa pelo furinho vai gerar uma imagem que pode-se formar numa parede um ecrã, uma coisa assim.
2: Disse o nome desta câmara em português, pinhol, quando deveria ter dito pinhole.
5: Pinhole.
2: Até com algum sotaque, alguma pronúncia.
5: Mas pinhol ficou muito bem.
2: Pinhol também.
5: Eu gostei,
2: fica bem. Câmara pinhol. Pode encontrar todas as informações no site da M80 sobre este eclipse do Sol e não seja tonto como eu e não olhe para o Sol diretamente. E diga pinhole.
5: Olha, eu vou... Não, eu vou dizer pinhola. Para mim agora é para...
2: Agora fica pinhol.
5: Pinhol. E vou ter que fazer a câmara pinhol porque... Porque acho que já não há óculos, esgotaram, não é? Ouvi dizer que sim, que já não é fácil
2: aparecendo,
5: de encontrar.
2: Vai aparecendo, vai desaparecendo.
5: Mas é que ele veio trocou a radiografia, não sei, não te lembras disso?
2: A radiografia não resulta.
5: Ai, não resulta,
2: Wanda,
5: não.
2: Já
5: não,
2: disse
5: não,
2: à tua colega Sandra,
5: não façam isto.
2: Não faças isso.
5: Pessoas, o que acabaram de ouvir, não façam.
2: Porque depois não vais poder dizer a ninguém, bons olhos te vejam, porque
5: ai,
2: não terás
5: horror,
2: visão.
5: Ai,
2: tu não te metas nisso.
5: Ai meu Deus, pronto, mas ainda bem que avisaste.
2: Pronto, estou cá para isso.
5: Vai lá e depois voltamos a falar do pinhol. Adorei.
2: Até já.
5: Mais à frente, até já.

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8: Boa segunda-feira, boa semana e boa hora de almoço ao som da M80. Vamos começar esta hora a recordar La Isla Bonita da Madonna. Uma mulher que tem brontofobia, sabe o que é? É um medo intenso de trovões e de tempestades, percebe? Diz ela que é algo mesmo que influencia até a sua rotina. Madonna com La Isla Bonita na M80. Logo a seguir temos a seita dos Cabeças no Ar.

Rita. Avançamos para as 6 músicas seguidas desta hora de almoço aqui na M80. A primeira é dos Queen, vamos recordar Friends Will Be Friends. Entretanto, atenção que há novidades dos Queen, já falei disto no outro dia. O lançamento de Queen Budapest foi o último concerto filmado dos Queen com Freddie Mercury. Foi captado a 27 de julho de 1986 em Budapeste, precisamente. E agora foi restaurado em 4K e marca então o início de uma parceria oficial entre a Sony Music e o catálogo dos Queen. E por isso, sim, vai chegar aos cinemas, é verdade. Chega aos cinemas e IMAX em estreia mundial em outubro, no próximo mês de outubro. Portanto, se é fã dos Queen, tem que ver isto, não é? Depois, vamos ouvir Paralamas do sucesso Police, ABBA, Iggy Pop e muito mais. Boa semana ao som da Rádio dos Clássicos. 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

Rádio Macau a dar música também à hora de almoço desta segunda-feira aqui na M80 com este grande clássico, o Anzol. Ainda ontem falava disto com os amigos, o regresso dos Rádio Macau aos palcos, é verdade. Vamos poder ouvir este e outros clássicos da banda ao vivo. E este regresso acontece de resto após mais de uma década separados. Vá. A banda da Xana, do Flac e companhia volta então aos Coliseus de Lisboa e Porto com a formação clássica e um alinhamento que vai atravessar assim as várias fases da carreira da banda. É no final de setembro e também em outubro. Se quiser saber tudo direitinho, tem mais informações no nosso site em m80.pt. Daqui a nada tem mais música para ouvir por aqui. Vamos voltar com Mr. President no nosso M80 Splash. Músicas de verão. Lembra-se de Coco Jumbo? Lembra-se?

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Neste dia, em 2008, Katy Perry chegava pela primeira vez ao primeiro lugar do top de singles do Reino Unido com I Kissed the Girl. Era a música de avanço do álbum One of the Boys e o sucesso que precisava para impulsionar a carreira. O tema, algo polémico, foi elogiado pelo ritmo contagiante, mas também recebeu críticas. Diziam que, em vez de celebrar a homossexualidade, apontava a experiência de beijar outra rapariga como algo errado. Há mais música na M80 com Katy Perry.

0: às 2 da tarde voltamos às notícias e Ruben Mateus, voltamos aos sismos.
1: Voltamos sim, boa tarde. É que 2 sismos estão a marcar esta segunda-feira, foram sentidos na região oeste e no Alentejo. O primeiro abalo aconteceu durante a madrugada, cerca das 3 da manhã. O epicentro foi perto de Odmira, no distrito de Beja. De acordo com o Instituto Português do Mar e da Atmosfera, o abalo foi de 3.4 na escala de Richter. Um segundo sismo foi registado por volta do meio-dia e 30, desta vez na região oeste do país. O abalo foi também de 3.4 na escala de Richter. De acordo com o IPMA, desta feita, o epicentro está localizado perto do Cadaval, no distrito de Lisboa. Nos 2 sismos, não foram contabilizados danos humanos ou materiais. Um assalto junto a uma máquina automática de um banco em Alfragide resultou em um homem baleado nas pernas. De acordo com a CNN Portugal, o assalto aconteceu quando este homem ia depositar 16 mil euros na máquina automática do banco. Os 2 suspeitos fugiram do local com este dinheiro. Continuam a monte. O diretor nacional da Polícia Judiciária garante que não estão a ser avaliadas pessoas na auditoria ao período em que Luís Neves esteve à frente da instituição. Carlos Cabreiro diz que estão a ser avaliados procedimentos.
2: O que está em causa é uma análise de procedimentos à volta do que é a contratação na Polícia Judiciária e nunca a avaliação de pessoas. É algo que vamos fazer com serenidade, utilizando os mecanismos legais que estão ao dispor, com particular articulação com o Ministério da Justiça, e é algo que queremos concretizar no mais breve espaço de tempo.
1: O Luís Neves é atualmente Ministro da Administração Interna. Antes de assumir este cargo governamental, era o diretor nacional da Polícia Judiciária. Fechamos dentro do elevador. É que na Rússia, um elevador cedeu com 9 pessoas no interior. A capacidade máxima deste elevador era de 6 pessoas, estavam 3 a mais. O elevador caiu 4 andares na sequência do peso em excesso. Dos 9, de acordo com a imprensa russa, 4 pessoas partiram as pernas. O incidente já está a ser alvo de investigação. E fica esse conselho, tal qual dei à 1 da tarde, não se usar a radiografia para se ver o eclipse. Uhum. Fica esse conselho de que, se no elevador está escrito o número máximo de pessoas é X,
0: se calhar é respeitado.
1: Não sendo esse X.
0: Pois, se calhar. E vá lá que não aconteceu uma desgraça maior ainda assim.
1: Não, foi uma quedazinha.
0: Olha, mas vamos voltar ao eclipse solar. Porque tenho aqui ouvintes que já me enviaram gráficos, fotografias, não é? A explicar o que é o método da câmara escura, ou pinhole. Portanto, é o tal cartão perfurado, depois com a projeção do sol eclipsado, para não estarmos a olhar diretamente, não é?
1: Sim, exatamente.
0: Sendo que, para quem não estava cá há 1 hora,
1: sim,
0: o Ruben teve o chamado lapsus linguae, e em vez de pinhole em inglês, disse que era o pinhol. Que eu acho muito mais giro, e devíamos todos passar a chamar pinhol a este sistema, não é? Como de resto advoga também a nossa ouvinte Cláudia. Não é, Cláudia? Olá.
3: M80, eu já fiz a minha câmara pinhol e vocês já fizeram a vossa?
1: Grande Cláudia.
3: Até já.
1: Grande Cláudia, é isso. É ver o eclipse de forma protegida
0: com o pinhol.
1: Com o pinhol.
0: E nunca mais ninguém lhe chama pinhol.
1: Veja o eclipse com o pinhol.
0: É uma estrangeirada pinhol cá qualquer.
1: O pinhol não está para o sol.
0: Olha, está feito por hoje.
1: Está feito por hoje. Até amanhã.

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11: Cá estou consigo ainda até às 4 da tarde. Agora passam 7 minutos das 2. Boa segunda-feira, boa semana. Vamos ouvir os Stranglers, já a seguir com o clássico Always the Sun. E por falar em sol, sim, é uma segunda-feira com sol em todo o país. Temperaturas a esta hora, 29 graus em Lisboa, 27 no Porto, 26 em Faro, em Bragança, Vila Real e Viseu, já estamos aqui nos 30, em Beja 31. Boa segunda-feira.

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2: Hoje trago Kate Bush, nascida Catherine Bush, em Londres, em 1958. É cantora, compositora, produtora musical e também dançarina e começou a escrever canções aos 11 anos. E bem cedo, em 1979, quando tinha 19, chega ao primeiro lugar do top de singles do Reino Unido com o single de estreia Wuthering Heights. Não é esta música que trago hoje, mas sim Running Up That Hill, que também faz 40 anos este ano. A canção que foi originalmente chamada de A Deal With God, mas que Bush mudou porque preocupava que fosse demasiado controversa. Running Up That Hill tem sintetizadores, guitarra, baixo, bateria e até uma balalaika, um instrumento de cordas russo. A música aparece no álbum de 1985, Wounds of Love, um dos discos mais importantes dos anos 80 e que, em 2022, depois de ter sido destaque na quarta temporada da série Stranger Things, da Netflix, volta a ser um sucesso e alcança mesmo o número 1 em 8 países. Running Up That Hill é o único sucesso de Kate Bush que também chegou ao top 40 dos Estados Unidos e tem mais de 1 milhão de streams no Spotify. Eu adoro a força melódica desta música. Vamos recordá-la? Running Up That Hill, Kate Bush, hoje na minha playlist.

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Os Humanos na M80 com Quero É Viver, a fechar as 6 músicas seguidas desta hora. Ora aí, faltam 18 minutos, 19, sou má a fazer contas ao contrário. Faltam 19 minutos para as 3 da tarde, nesta segunda-feira, 10 de agosto. Já lhe contei que hoje celebra-se o Leão, é verdade, é Dia Mundial do Leão, mas temos aqui outras celebrações deste 10 de agosto, portanto, como o dia ainda vai aqui a meio, veja lá se quer agarrar, como se costuma dizer, nalguma delas. Então, pela América, é S'mores Day, dia dedicado àquele clássico doce americano de marshmallow, que nos filmes vemos muito a grelharem, sabe, na fogueira, exatamente. Mas também é dia da preguiça, portanto, não, é dia de não fazer nada, não é? De não fazer nada, lazy day. Portanto, não sei o que é que eu estou aqui a fazer e não sei o que é que você está desse lado a trabalhar também. Devíamos estar a celebrar isto, não era? O lazy day, em vez de estarmos a trabalhar. Estou a brincar. Mas diz que é dia também para mimar os cães com atividades e atenção extra. E este é o meu preferido. Dia Duran Duran Appreciation Day, criado por fãs desta banda para celebrar então este grupo britânico dos anos 80. Gosto muito, celebrarei, aliás já ouvimos hoje música dos Duran Duran, mas eu aproveito para lembrar, já que é o dia deles, que os Duran Duran vão regressar a Portugal este ano, é verdade, e com a M80, concerto marcado para o dia 3 de novembro. A icónica banda britânica vai atuar então em Lisboa, é um regresso muito aguardado pelos fãs. Eu vi-os há pouco tempo ao vivo e eles estão muito, muito bem. Portanto, se também gosta, tome nota, os Duran Duran regressam a Portugal para um concerto único na Mel Arena, em Lisboa, dia 3 de novembro de 2026, mas é este 10 de agosto que é dia Duran Duran. Não sabia, pois não?

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0: dois minutos das 3 da tarde, vamos às notícias. Rui Tomás, boa tarde.
1: Boa tarde. Um forte sismo da 7.4 na escala de Richter abalou hoje grande parte da Colômbia e do Equador. O epicentro ocorreu na localidade de San José del Palmar, no departamento de Chocó, a costa do Pacífico. Na capital colombiana, Bogotá, o abalo teve uma intensidade de 6.6. Não há para já registro de vítimas ou de danos materiais. O ministro da Administração Interna garante que a auditoria ao período em que foi diretor da Polícia Judiciária não é pessoal. Luís Neves diz ter orgulho no trabalho feito à frente da PJ.
2: Todas as averiguações, todas as investigações, todas as auditorias são bem-vindas. Eu, em mais de 30 anos de polícia, tive permanentemente na minha vida escrutinada e auditada. Durante o tempo em que fui responsável pela investigação criminal, assim foi. Depois, enquanto dirigente, fomos alvos de várias inspeções e, por isso, é com toda a tranquilidade e até desejo, efetivamente, que esse trabalho seja feito para se conhecer definitivamente todo o percurso da instituição.
1: Já o Ministro da Justiça rejeita que esteja a investigar um colega do Governo, Rita Alarcão João, disse, diz que o objetivo da auditoria é proteger a Polícia Judiciária.
3: A minha preocupação é defender as instituições, defender a Polícia Judiciária, que é uma entidade essencial do funcionamento do Estado, é essencial que a confiança que os portugueses têm e continuam a ter na Polícia Judiciária seja mantida e inatacável.
4: Mas admito que ficou fragilizada.
3: E por isso é muito importante que estas entidades sejam auditadas e sejam verificadas, como aliás é natural que assim seja. Portanto, eu não tenho estados de alma, eu tenho uma única preocupação, que é proteger a Justiça, proteger a Polícia Judiciária.
1: O Ministério da Justiça ordenou uma avaliação interna aos últimos 8 anos da atividade da Polícia Judiciária, incluindo o período em que o atual Ministro da Administração Interna, Luís Neves, foi diretor da PJ. Luís Montenegro diz que encara com naturalidade e respeito as críticas feitas pelo Presidente da República sobre a prevenção dos incêndios em Portugal. Dono José Seguro pede mais prevenção e capacidade de resposta, de forma a evitar fogos. O Primeiro-Ministro fala em convergência de posições.
5: Os órgãos de soberania têm os seus mecanismos de diálogo, mas todos têm um dever de contacto permanente com as pessoas, com a sociedade, com a comunidade. Portanto, só podemos ver isso com muita naturalidade, com muito respeito e, francamente, com muita convergência também de posições.
1: Luís Montenegro garante que o Governo está a investir mais na prevenção e no primeiro ataque aos incêndios.
0: E está feito por agora. Há mais notícias daqui a 1 hora. Até já, Rui.
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0: E vamos voltar à música. Já passam 7 minutos das 3 da tarde. Há Time Bandits para ouvir já a seguir com Endless Roads e depois recordamos Adriana Calcanhoto.

A Diana Calcanhoto, na M80, Fico Assim Sem Você. 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Vá lá, que eu quero

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Não foi o único, o chute e pontapés, a última das seis músicas seguidas desta hora na M80, e com esta me vou. Obrigada pela companhia desse lado, espero que tenha gostado da música desde o final da manhã até este meio de tarde. Bom resto de dia de trabalho e já a seguir fico com a Elsa Teixeira no regresso a casa. Eu sou a Vanda Miranda, volto amanhã às 11, se calhar ainda vou fazer uma prainha. Ah, como é que é? Está bom o tempo aí fora? Aqui no estúdio não dá para perceber. Boa segunda-feira e até amanhã. 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

Neste dia, em 1985, Bryan Adams chegava pela primeira vez ao número 1 do top de álbuns dos Estados Unidos com Reckless. Foi o álbum que consolidou a carreira internacional dele. E bastava olhar para o alinhamento para perceber porquê. Tinha Run To You, Somebody, Summer Of 69, Heaven e o dueto com a Tina Turner, It's Only Love. Há mais música na M80.

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1: Boa tarde e bom regresso a casa. 4:01, vamos às notícias. Numa edição do Rui Tomás e começamos pelo sismo na Colômbia. Boa tarde, Rui.
2: Boa tarde. Um forte sismo de 7.4 na escala Richter abalou hoje grande parte da Colômbia e do Equador. O epicentro ocorreu na localidade de San José del Palmar, no departamento de Chocó. Foi junto à costa do Pacífico. Nesta zona há registro de danos materiais. Pelo menos 18 pessoas terão morrido em Cali, na capital colombiana, Bogotá. O abalo teve uma intensidade de 6.6. O ministro da Administração Interna garante que a auditoria, ao período em que foi diretor da Polícia Judiciária, não é pessoal. Luís Neves diz que todas as averiguações são bem-vindas.
3: Todas as averiguações, todas as investigações, todas as auditorias são bem-vindas. Eu, em mais de 30 anos de polícia, tive permanentemente na minha vida escrutinada e auditada. Durante o tempo em que fui responsável pela investigação criminal, assim foi. Depois, enquanto dirigente, fomos alvos de várias inspeções e, por isso, é com toda a tranquilidade e até desejo, efetivamente, que esse trabalho seja feito para se conhecer definitivamente todo o percurso da instituição.
2: Já o ministro da Justiça rejeita que esteja a investigar um colega do governo. Rita Alarcão já disse, diz que o objetivo desta auditoria é proteger a Polícia Judiciária.
4: A minha preocupação é defender as instituições, defender a Polícia Judiciária, que é uma entidade essencial do funcionamento do Estado. É essencial que a confiança que os portugueses têm e continuam a ter na Polícia Judiciária seja mantida e inatacável.
5: Mas admito que ficou fragilizada.
4: E por isso é muito importante que estas entidades sejam auditadas e sejam verificadas, como aliás é natural que assim seja. Portanto, eu não tenho estados de alma, eu tenho uma única preocupação, que é proteger a justiça, proteger a Polícia Judiciária.
2: O Ministério da Justiça ordenou uma avaliação interna aos últimos 8 anos da atividade da Polícia Judiciária, incluindo o período em que o atual ministro da Administração Interna, Luís Neves, foi diretor da PJ. As obras de reposição dos diques e o reforço da segurança do Baixo Mondego, afetados pelo comboio de tempestades do início do ano, vão estar concluídas até meio de outubro. Uma garantia da ministra do Ambiente, Maria da Graça Carvalho, diz que algumas obras estão mesmo concluídas.
6: A maior parte destas obras, umas já estão prontas, as outras ficam meio de outubro, ficam prontas e para dar muito mais segurança antes do período das chuvas para as pessoas, animais e bens, para proteger toda esta área. Foi no seu conjunto uma obra do valor de 13,3 milhões de euros.
2: A ministra do Ambiente esta tarde visita a Montemor o Velho.
1: Obrigada, Rui Tomás, de volta às 5 com as notícias. São 4:03, já voltamos à música com Big Mountain, Baby, I Love You Way.
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1: Olá, boa tarde, boa segunda-feira. Cá estou eu para lhe fazer companhia mais uma vez até às 7 da tarde. Deixe-me ir aí consigo no carro, que eu não chateio. Aproveitou o fim de semana. Não sei se fez alguma coisa de especial, se foi dançar para uma das festas da M80 que aconteceu este fim de semana. Olha, eu não fiz nada de especial. Descansei também. Mas não, isto não é sobre mim, é sobre si. E tenho aqui a música certa para começarmos este regresso a casa. Começamos com...

0: fazer nada, não é? Pena que esteja a trabalhar. Boa segunda-feira, está a ouvir a M80, eu sou a Elsa Teixeira. Estava aqui a perguntar-lhe pelo seu fim de semana, se tinha ido à praia, se tinha ido a alguma festa em M80. E acho que chega o nosso ouvinte, Paulo Gonçalves.
1: Olá, M80. Olá, Elsa. Boa tarde.
0: Boa tarde.
1: Não fui a uma, fui a duas.
0: Uma.
1: Pombarral e Cantanhede. Beijinhos.
0: Isto é que foi dançar, Paulo. Espero que se tenha divertido bastante. E este fim de semana que vem há mais festas M80. Se quiseres saber onde, é só passar pelo site m80.pt. A música segue em português com Rui Veloso. Chama-se Bairro do Oriente e é de longe a música da sua vida. Boa tarde e bom regresso a casa com M80.

0: ainda está a trabalhar, dia de regresso ao trabalho. Ui! Mas a música ajuda, não ajuda? Obrigada por estar por aí a ouvir, M80. Eu sou a Elsa Teixeira e o Charlie tem aqui uma ideia para quem provavelmente ainda não foi de férias.
1: Olá, Elsa. Fala o Charlie Steve das Caldas da Rainha, da Clash Boy. Um conselho que eu dou às pessoas: quando vierem de férias, tirem 2 dias para descansar e seguir às férias. Beijinhos e abraços.
0: Beijinhos, eu acho que é uma excelente ideia. Agora já não dá, não é? Porque já regressou. Mas vi aqui uma sugestão para as próximas férias. E para quem regressou, isto está a ser uma segunda-feira complicada. A próxima música. Miguel Gameiro, dá-me um abraço.
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E para quem está a fazer contas à vida sobre quando é que será o próximo feriado, fui ver este sábado, mas lá está, calha um sábado, para quem não trabalha ao fim de semana, é o mesmo que nada. O outro feriado a seguir, em outubro, 5 de outubro, a boa notícia, calha uma segunda-feira. Yay! Dá para tirar um fim de semana prolongado. E é isto, vivemos para isto. Podemos fazer aquilo que gostamos, mas um feriadozinho calha sempre bem. Sixpence None the Richer, agora na M80, depois vamos espreitar o trânsito.

0: tão gira esta música, não é? Kiss Me, Sixpence, Not the Richer. E assim passa o minuto das 4:30. 6:30 é. Está na hora de despertarmos o trânsito com a Cláudia Macedo, que é uma oferta Toyota. Alô, Cláudia.
1: Olá, Elsa, muito boa tarde. Já com a fila Lisboa-Almada perto do aqueduto, em direção à zona de acesso de Alcântara, tem a informação aqui de um acidente e o trânsito ficou rapidamente acumulado. Lisboa-Almada entre o aqueduto e a zona de Alcântara, junto ao acesso para quem vem da Avenida de Ceuta. Já com alguma intensidade também na segunda circular, passagem pelas Torres de Lisboa em direção às Calvanas e do Relógio para o Campo Grande e trânsito intenso na Cril, Camarate, Túnel do Grilo. Nos acessos à cidade do Porto, preenchidos os dois sentidos da Avenida AEP, a parte final da A3 com a fila entre a circunvalação e a via de cintura interna. Na VCI, fila também Freixo a Rábida entre o Mercado Abastecedor e o Nó da A3, mais à frente a partir da Boa Vista em direção a Canidele na Autoestrada do Norte, mais à frente há intensidade nos acessos ao Nó de Coimbrões, quer pela A1, quer pela A44, no sentido da Rábida Freixo da VCI, também já há abrandamentos a partir da Afurada e até à passagem pelo Nó de Francos.
0: Obrigada, Cláudia, até já.
1: Até já.
0: 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Amanhã vai ser um daqueles dias de sol bonitos, com algumas nuvens no litoral norte e centro, e conto também com uma subida da temperatura máxima, principalmente no interior do país. Amanhã começamos nos 25 graus, é a máxima prevista para Viana do Castelo, para o Porto, para Sines e também para Ponta Delgada. Aveiro e Sagres 26, Leiria 27, Funchal 28, Guarda, Coimbra e Lisboa 29, Braga, Viseu, Santarém, Setúbal e Faro 31, Porto Alegre 32, Vila Real e Beja 33, Bragança e Évora 34 e Castelo Branco com a máxima mais alta 35 graus. Vai ser um dia quentinho, não é? Espero que consiga estar de molho ou então pelo menos a trabalhar num sítio com ar-condicionado ou um sítio mais fresquinho, senão vai ser mais um dia daqueles, não é? A seguir já aprendemos mais qualquer coisa com a Sandra Braga Fernandes. Por estes dias, como se costuma dizer, em modo best-of. Já ouviu falar a expressão fino como um alho? Se não ouviu, vai aprender um bocadinho mais sobre ela já a seguir.

0: Fernandes aqui ao Regresso a Casa da M80 com mais uma expressão.
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2: A expressão fino que nem um alho é um elogio à esperteza. Ter-se de alguém muito sagaz, astuto, rápido a perceber e a negociar. A explicação mais aceita hoje liga a expressão a um mercador portuense do século XIV chamado Afonso Martins Alho. Enviado por Dom Afonso IV à Inglaterra, foi ele quem negociou em 1353 um dos primeiros tratados comerciais luso-ingleses, garantindo condições vantajosas para os mercadores portugueses, incluindo o célebre eixo bacalhau-vinho verde. A sua habilidade negocial deu-lhe fama de homem particularmente perspicaz e o povo passou a dizer que alguém muito esperto era fino como o alho, referindo-se ao apelido do mercador. Com o uso surgiram variantes como fino como um alho e fino que nem um alho, usadas mais a norte de Portugal.
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0: 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Faltam 20 minutos para as 5. Chama-se The Way It Is, Bruce Hornsby e The Range, aqui na Regresso a Casa da M80. Espero que goste.

0: parece levezinha, mas na verdade a letra aborda temas bastante sérios. Da próxima vez, repare bem na letra. Ou então, quando tiver tempo, vá lá pesquisar pela letra desta música. Chama-se The Waities. Eu sou a Elsa Teixeira, bom regresso a casa e prepare-se para mais um Festão M80 que vem aí. Este sábado à noite em Borba, está inserida nas festas em honra do Senhor Jesus dos Aflitos. E prepare-se, porque vai ser daquelas em que vai dançar com muita animação, muita coisa para fazer. É no Largo da Fonte das Bicas e tem entrada livre. E se quiser saber onde é que vão ser as próximas festas M80, quem sabe não calha aí perto de si, m80.pt. Mas este sábado, festa em Borba, eu acho que só por si merece aí uma visitinha à Borba, não é? Fica só aqui a dica. Lá em mais uma música de verão, prepare-se para ouvir a Madonna com Holiday.
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1: Neste dia, em 2008, Katy Perry chegava pela primeira vez ao primeiro lugar do top de singles do Reino Unido com I Kissed a Girl. Era a música de avanço do álbum One of the Boys e o sucesso que precisava para impulsionar a carreira. O tema, algo polémico, foi elogiado pelo ritmo contagiante, mas também recebeu críticas.

Boa tarde e bom regresso a casa. Não sei se gosta de trabalhar durante o mês de agosto. Eu até gosto. Mas, pelos vistos, o nosso ouvinte Tiago Mergulhão do Porto não está muito feliz com esta situação. Para animar aqui os Red Hot Chili Peppers com Snow, é de longe a música da sua vida. Obrigada por estar por aí a ouvir M80.

0: Boa tarde e bom regresso a casa com a M80. Já voltamos à música daqui a pouco com os Three Doors Down. Antes disso, voltamos a atualizar a informação com o Rui Tomás e sobe o número de mortos na Colômbia. Boa tarde, Rui.
1: Boa tarde. Pelo menos 26 pessoas morreram, incluindo 3 crianças. Várias dezenas ficaram feridas na sequência de um sismo na região oeste da Colômbia. Existem muitas vítimas presas em edifícios que colapsaram após este abalo. Terremoto de 7.4 na escala de Richter ocorreu por volta da 1:30 da tarde, hora de Lisboa. O epicentro foi a localidade de San José del Palmar, no departamento de Chocó, junto à costa do Pacífico, mas afetou parte do Equador. Chegou mesmo a ser sentido em zonas de fronteira da Venezuela, onde outros sismo este ano já fez mais de 6 mil vítimas mortais. O ministro da Administração Interna garante que a auditoria ao período em que foi diretor da Polícia Judiciária não é pessoal. Luís Neves diz que todas as averiguações são bem-vindas.
2: Todas as averiguações, todas as investigações, todas as auditorias são bem-vindas. Eu, em mais de 30 anos de polícia, tive permanentemente a minha vida escrutinada e auditada. Durante o tempo em que fui responsável pela investigação criminal, assim foi. Depois, enquanto dirigente, fomos alvos de várias inspeções e por isso é com toda a tranquilidade e até desejo, efetivamente, que esse trabalho seja feito para se conhecer definitivamente todo o percurso da instituição.
1: Já o ministro da Justiça rejeita que esteja a investigar um colega do governo, Rita Alarcão. Judice diz que o objetivo da auditoria é proteger a Polícia Judiciária.
3: A minha preocupação é defender as instituições, defender a Polícia Judiciária, que é uma entidade essencial do funcionamento do Estado. É essencial que a confiança que os portugueses têm e continuam a ter na Polícia Judiciária seja mantida e inatacável.
4: Mas admite que ficou fragilizada.
3: E por isso é muito importante que estas entidades sejam auditadas e sejam verificadas, como aliás é natural que assim seja. Portanto, eu não tenho estados de alma, eu tenho uma única preocupação, que é proteger a Justiça, proteger a Polícia Judiciária. Sim.
1: O Ministério da Justiça ordenou uma avaliação interna aos últimos 8 anos de atividade da Polícia Judiciária, incluindo o período em que o atual Ministro da Administração Interna, Luís Neves, foi diretor da PJ. As obras de reposição dos diques e reforço da segurança do Baixo Mondego, afetadas pela tempestade do início do ano, vão estar concluídas até meio de outubro. É uma garantia da Ministra do Ambiente, Maria da Graça Carvalho, diz que algumas das obras estão mesmo concluídas.
5: A maior parte destas obras, umas já estão prontas, as outras ficam meio de outubro ficam prontas e para dar muito mais segurança antes do período das chuvas para as pessoas, animais e bens, para proteger toda esta área. Esta foi no seu conjunto uma obra do valor de 13,3 milhões de euros.
1: A Ministra do Ambiente de visita a Montemor-o-Velho, onde acompanhou as obras de recuperação dos diques após as chuvas no início do ano.
0: Obrigada, Rui Tomás. Às 6 as notícias estão de volta. São 5:05, mais 2 minutos e espreitamos o trânsito com a Cláudia Macedo.
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0: É isto. E às 5h08, como é que estará o trânsito? Vamos perguntar à Cláudia Macedo. 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Cláudia, conta-nos tudo.
14: E nos acessos ao Porto, há alguns abrandamentos. Freixo a Rábida entre o Mercado Abastecedor e o Nó da A3 e depois na saída pela Ponta Rábida a partir da Boa Vista. No sentido inverso, entre a Via Norte e as Antas, o final da A3, circunvalação VCI. Abrandamentos nos dois sentidos da Avenida EPI e também nos acessos ao Nó de Coimbrões, pela Autoestrada do Norte e pela A44. Em Lisboa, mantém-se a fila Lisboa-Almada na 25 de Abril a partir do aqueduto em direção à Avenida da Ponte e no acesso da A5 a partir da Cruz das Oliveiras. Algum trânsito na segunda circular, passagem pelo eixo Norte-Sul em direção às Calvanas e ao radar do aeroporto. Há agora maior dificuldade na Cril, na ligação de Algés para Sacavém. Há uma fila compacta a partir da Pontinha e até ao acesso ao Olival Basto. Até ao momento não há informação de acidente ou de avaria, apenas trânsito lento em direção ao túnel do Grilo.
0: Obrigada, Cláudia. Até já.
14: Até já.
0: 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Para muita gente, regresso ao trabalho. Para outros tantos, mais um dia de férias amanhã. Por isso, aguente forte, porque tem um dia de sol daqueles. Com, vá, um bocadinho mais nuvens no litoral norte e centro, ainda assim com uma nova subida da temperatura máxima, principalmente no interior do país. Isto vai estar quentinho. Máxima mais baixa, 25 graus. Está prevista para Viana do Castelo, para o Porto, para Sines e também para Ponta Delgada. Aveiro e Sagres, 26, Leiria, 27, Funchal, 28, Guarda, Coimbra e Lisboa, 29, Braga, Viseu, Santarém, Setúbal e Faro a chegar aos 31 graus, Porto Alegre com 32, Vila Real e Beja, 33, Bragança e Évora, 34 e Castelo Branco a chegar aos 35 graus. É a máxima mais alta amanhã. E daqui a pouco com mais uma das minhas baladas, afinal de contas, embora estejamos em modo best-of por estes dias, que não lhe falte uma balada neste regresso a casa, nunca! Mas para já vamos até 2003, uma música que foi escrita pelo vocalista dos Three Doors Down. No auge da fama, quando começou a passar grandes temporadas longe de mulheres, ele estava longe, sentia saudades, e então escreveu esta música. Bem gira, chama-se Here Without You e toca às 5h10 na M80.

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1: São 5h18, boa tarde. Eu sou da opinião de que pelo menos uma balada por dia faz tão bem. E por isso mesmo não quis deixar de trazer aqui as baladas da Elsa, as minhas baladas preferidas. Mas durante este mês só as edições mais ouvidas de todas as que eu já trouxe aqui. Portanto, vem aí mais uma.
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1: Espero que continuem a ouvir em podcast. Esta é a primeira música do Bryan Adams, ou foi, neste caso, a primeira música do Bryan Adams a chegar a número 1 nos Estados Unidos. É uma grande balada dos anos 80. É daquelas músicas que, pelo menos a mim, faz-me ficar no carro mais um bocadinho para ouvir a música até o fim. Não consigo sair a meio. Chama-se Heaven.

0: Boa tarde, pois é essa. Uma balada por dia, não sabes bem o que fazia.
1: É isso mesmo, não é? Esse também é o meu ponto de vista, por isso eu ouço bastantes. E vou trazendo aqui algumas também ao regresso a casa. As baladas da Elsa, é assim que se chama, todos os dias, de segunda à quinta-feira, mais ou menos a esta hora. Novas edições a partir de setembro, por estes dias em modo best-of, com as edições mais ouvidas em podcast, nos sítios onde costuma ouvir os seus podcasts. E também pode sempre procurar no Rail, há lá a secção de podcasts e procura por As Baladas da Elsa. Mark Ronson e Amy Winehouse, chama-se Valerie, vem aí.
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0: minuto das 5:30 da tarde. Bom regresso a casa com a M80. Está na hora de espreitarmos o trânsito mais uma vez. 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Alô, Cláudia Macedo, boa tarde.
1: Alô, Elsa, boa tarde. E com um trânsito lento na Cril, a partir da pontinha em direção ao Sr. Robato, também do lado de Camarate para o túnel do Cril, e a afetar a parte final do acesso do Eixo Norte-Sul no acesso ao túnel do Grilo, já na Cril. Com abrandamento na segunda circular, mais demorado entre as Torres de Lisboa e as Calvanas, o IC19 Amadora Queluz, e para a ponte 25 de Abril, a fila vai estando entre Campolide e o Aqueduto, e no acesso da A5, a partir da Cruz das Oliveiras, de Lisboa para Cascais. Algum trânsito também entre o viaduto Duarte Pacheco e a zona de Monsanto. Nos acessos à cidade do Porto, trânsito lento nos dois sentidos da Avenida AEP, filas na via de cintura interna entre o Mercado Abastecedor e a A3, Cid Francos para a Furada. No sentido inverso, Boa Vista Francos e da Via Norte para as Antas, mantém-se os abrandamentos na 1 entre Canidele e Coimbrões, e agora com abrandamento também na ligação a Santo Ovídio, e há abrandamento ainda na A3 a partir da circunvalação em direção à via de cintura interna.
0: Aí essa voz vai beber água, vai.
1: Sabes o que é? Eu ligo o ar-condicionado e depois dá nisto. Pois acho que eu vou desligar um bocadinho.
0: Fazes muito bem, aqui está desligado. Estou a morrer de calor, mas não faz mal.
1: Pois, mas eu aqui não consigo.
0: Pois, claro.
1: Pronto, Obrigada, até já.
0: 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O ar-condicionado é sempre uma discussão em qualquer local de trabalho, não é? Mesmo em casa, às vezes. Bom, o que é que temos para amanhã? Temos mais um dia de sol com algumas nuvens no litoral norte e centro, mas com uma nova subida da temperatura máxima. Vai estar quentinho. A máxima mais alta é de 35 graus, mas já lá vamos. Começamos pela mais baixa, 25 graus. Está prevista para Viana do Castelo, também para o Porto, Sines e Ponta Delgada. Aveiro e Sagres chegam aos 26, Leiria 27, Funchal 28, Guarda, Coimbra e Lisboa com 29, Braga, Viseu, Santarém, Setúbal e Faro 31, Porto Alegre 32, Vila Real e Beja 33, Bragança e Évora 34 e Castelo Branco a chegar amanhã aos 35 graus. E também com as músicas da sua vida, e esta basicamente diz que Roma não se fez num dia, não é assim? Morshiba.

Música animada dos Morshiba para um bom regresso a casa aqui na M80. Eu sou a Elsa Teixeira, só para lembrar, sexta-feira, nova edição de Show Me The Money. 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

0: compras.
1: Não poderá ser assim um capricho, uma coisa doida, sei lá, viajar para o Sudeste Asiático para andar nadar com tubarões ou uma coisa assim dos.
0: Nunca! Eu quero criar netos.
1: Mas sem uma perna também dá para criar netos, não é?
0: Mas para doer! Ninguém quer.
2: 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Agora prepare-se para mais uma música de verão e esta chama-se Summer Nights.
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0: E são 6 da tarde, boa tarde. Daqui a pouco chega o Prince com Kiss. Para já, já cá está o Rui Tomás com as notícias e voltamos a olhar para o sismo na Colômbia. Boa tarde, Rui.
1: Boa tarde. É o mais recente balanço do forte sismo que atingiu a região oeste da Colômbia. Pelo menos 50 pessoas morreram, incluindo 3 crianças. Várias dezenas ficaram feridas. O terremoto de 7.4 na escala de Richter ocorreu por volta da 1:30 da tarde, hora de Lisboa. O epicentro foi na localidade de San José del Palmar, no departamento de Chocó, junto à costa do Pacífico. As autoridades admitem que o número de vítimas mortais pode vir a subir nas próximas horas. O ministro da Administração Interna garante que a auditoria ao período em que foi diretor da Polícia Judiciária não é pessoal. Luís Neves diz que todas as averiguações são bem-vindas.
2: Todas as averiguações, todas as investigações, todas as auditorias são bem-vindas. Eu, em mais de 30 anos de polícia, tive permanentemente a minha vida escrutinada e auditada. Durante o tempo em que fui responsável pela investigação criminal, assim foi. Depois, enquanto dirigente, fomos alvos de várias inspeções e por isso é com toda a tranquilidade e até desejo, efetivamente, que esse trabalho seja feito para se conhecer definitivamente todo o percurso da instituição.
1: O Ministério da Justiça ordenou uma avaliação interna aos últimos 8 anos da atividade da Polícia Judiciária, incluindo o período em que o atual Ministro da Administração Interna, Luís Neves, foi diretor da PJ. O Algarve tem 7 anos para encontrar uma solução para os resíduos ou o lixo vai ficar na rua, que é o que diz ao presidente da AMAL, que alerta para o limite da capacidade dos aterros da região. António Pina diz que é preciso uma solução urgente e aponta 3 alternativas.
3: Daqui a 7 anos, se não fizermos nada, o lixo no Algarve fica na rua. Então é preciso começar já a estudar quais são as soluções. Há pelo menos 3 tipos de soluções. Ou continuarem a fazermos mais aterros, ou exportarmos os resíduos, isto é, mandarmos os resíduos daqui para outras regiões ou outros países, ou em valorização energética. Certo é que há um caminho a fazer-se para a diminuição dos resíduos que vão para aterro.
1: O presidente da Comunidade Intermunicipal do Algarve diz que 50% do lixo produzido na região vai para aterro, muito acima da média nacional. Uma nota final para o cinema: o filme Playback sobre a vida do músico Carlos Paião é o filme português mais visto do ano. No fim de semana de estreia somou cerca de 11.200 espectadores. Entre quinta-feira e domingo registrou perto de 78 mil euros de receita. Ultrapassa assim o filme Projeto Global sobre as FP 25 de Abril, que estreou em abril do ano passado e somou mais de 9 mil espectadores.
0: E já agora, se quiser saber algumas curiosidades sobre o filme, é só passar pelas redes sociais da M80. Obrigada, Rui Tomás. De volta às 7 com a nova atualização da informação. 6:03, mais 2 minutos e espreitamos o trânsito com a Cláudia Macedo.
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0: 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M80. 6h05, boa tarde. 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E agora, Cláudia Macedo.
16: Agora com o trânsito mais demorado a norte, na Autoestrada do Norte, para chegar à zona de Santo Ovídio, por causa de acidente. A fila na VCI já começa na zona de Francos até esse local, e no sentido inverso também, entre Santo Ovídio e Coimbrões, o trânsito está condicionado, com abrandamentos à frente da passagem pela Rábida em direção ao Nó de Francos e da Via Norte para as Antas. Também o troço entre Bonjoia e o Nó da A3 ainda com fila, dois sentidos da Avenida EP, embora com maior resistência nesta altura na saída do Porto para Matosinhos através da Avenida, e o final da A3 a partir da circunvalação, ainda com abrandamentos para chegar à cidade do Porto. Em Lisboa, complicou-se a Cril, já que tínhamos dado conta do acidente na saída para o Olival Basto, mantém-se em resolução e o trânsito com lentidão à saída dos túneis de Benfica, zona da Pontinha, até ao local do acidente. Entre Camarate e o túnel do Grilo, do lado norte da Cril, abrandamentos também na segunda circular das Torres de Lisboa em direção ao radar do aeroporto, e trânsito lento Lisboa-Almada 25 de Abril, entre Campolide e o Aqueduto. Mantém-se o abrandamento também no acesso da A5 a partir da zona de Monsanto.
0: Obrigada, Cláudia. Até já.
16: Até já.
0: 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Amanhã mais um dia de sol e calor, com uma nova subida da temperatura máxima, principalmente no interior do país. Vamos dos 25 aos 35 graus. 25 é a máxima prevista para Viana do Castelo, para o Porto, para Sines, também para Ponta Delgada. 26, máxima prevista para Aveiro e para Sagres. Leiria chega aos 27, Funchal com 28, Guarda, Coimbra e Lisboa 29, Braga, Viseu, Santarém, Setúbal e Faro 31, Porto Alegre 32, Vila Real e Beja 33, Bragança e Évora chegam aos 34 e Castelo Branco com a máxima mais alta amanhã 35 graus.
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0: Consigo até às 7 da tarde e com as músicas da sua vida, já lá vamos. Há pouco estava aqui a reclamar do ar-condicionado, a dizer que está sempre desligado por causa da garganta, e depois chega aqui um ouvinte com um truque. Já lhe vou mostrar qual é o truque. Primeiro, o Prince estava prometida, chama-se Kiss e é de longe a música da sua vida. Boa tarde e bom regresso a casa.

0: 8, boa tarde e bom regresso a casa com a M80. Já agora vou partilhar consigo um truque para si que também tem que lutar com o ar-condicionado, porque está muito calor, agora está muito frio, e depois seca a garganta. E então, e há pouco estava aqui a Cláudia Macedo com problemas por causa do ar-condicionado, precisamente por isso que estava a começar a ficar rouca. E entretanto o nosso ouvinte Nuno Leal diz que ajuda a ter um copo de água em cima da mesa. E eu fui pesquisar mais sobre o assunto e parece que sim, que resulta. Inclusive, pode, se a área for maior, pode tratar disso com uma toalha molhada, por exemplo, ou ainda mais eficaz, um umidificador. E isto sempre bebendo água é muito importante. E pronto, e refrescar-se. São 6h19, vem a Belinda Carlisle.
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0: comercial no Regresso a Casa da M80. Boa tarde. Gosto muito de aprender truques e dicas e essas coisas todas com os nossos ouvintes. E há pouco o nosso ouvinte Nuno Leal disse que para evitar que a nossa garganta fique muito seca com o ar-condicionado, podemos experimentar pôr um copo de água em cima da mesa, por exemplo. E entretanto, comecei a receber perguntas.
1: Olá, boa tarde, Elsa. Agora, só uma pergunta. Eu gostava de saber, para quem está a conduzir, a andar de carro, a levar com o ar-condicionado, como é que faz? Obrigado. Beijinhos.
0: Beijinhos. Eu acho que podes experimentar a questão da toalha molhada, ou uma t-shirt, uma camisola, qualquer coisa que tenha no carro, pano, qualquer coisa molhada, ou molha, não é? E depois põe em cima do tablet, pode ser que ajude. Elton John com Nikita. E depois, para

0: Boa tarde, bom regresso a casa com a M80. São 6:30, espero que não esteja aí com o ar-condicionado no máximo. Atenção a essa garganta. Mas estamos aqui a partilhar dicas, vá, para a garganta não secar tanto. Há pouco o nosso ouvinte Nuno Leal falou do copo de água em cima da mesa, que pode ser que resulte. E depois, entretanto, alguém perguntou: então e se for no carro? Parece que o nosso ouvinte Bruno Russo tem uma resposta.
1: Olá, boa tarde. Chamo-me Bruno Russo. No carro é fácil, uma garrafa de água sem tampa e vai evaporando.
0: Pronto.
1: Obrigado, boa tarde.
0: Experimentar. Já nós ouvimos, Ana Martins, sugere abrir um nadinha do vidro do carro, mas se calhar se vê na autoestrada, depois faz muito barulho, não é? É um bocado incómodo, mas é experimentar. Já nada como experimentar. E agora, já que se fala de trânsito, vamos saber como é que ela anda com a Cláudia Macedo. 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Cláudia.
2: E nesta altura, com dificuldades ainda na Cril, primeiro entre os túneis de Benfica e a Pontinha, há indicação de acidente na ligação de Algés para Sacavém, na mesma ligação à frente ainda por causa do acidente na saída para o Senhor Roubado. O trânsito está lento a partir da zona comercial de Odivelas. Mantém-se os abrandamentos de Camarato para o Grilo e na parte final do Eixo, no acesso à Cril. A segunda circular mantém também a intensidade entre as Torres e o Eixo para as Calvanas e no sentido inverso do relógio para o Campo Grande. Abrandamento na Amadora para que Luz no IC19 Lisboa-Sintra. A fila para a Ponte 25 de Abril está a começar entre Campo Lido e o Aqueduto e no acesso da A5 a partir da Cruz das Oliveiras de Lisboa para Cascais. Abrandamentos também na parte final do viaduto Duarte Pacheco em direção ao Monsanto, mas aqui por causa de trabalhos a norte. O acidente na zona de Coimbrões continua a deixar o trânsito lento em ambos os sentidos a partir de Santo Ovídio para o local do acidente e no sentido da VCI, da saída da VCI a partir de Francos, ainda com abrandamentos também do Mercado para a A3 e da Via Norte para as Antas, dois sentidos da Avenida AEP e no final da A3 para o Porto. A3 também agora com um acidente, mas no sentido Porto-Braga, um acidente na zona de Santo Tirso está a provocar fila a partir da zona de Covelas.
0: E eu sei que já estás a experimentar o truque.
2: Verdade, do copo d'água.
0: E que tal?
2: Parece-me que correu bem.
0: Pronto.
2: O que é que te pareceu?
0: A tua voz está incrível.
2: Pronto. Um copinho d'água agora aqui todos os dias. E por acaso também tenho uma garrafa, não vou fazer. Se eu ir para o carro a seguir, tenho o kit completo.
0: Traz
2: amanhã.
0: Um balde, traz
2: amanhã,
0: um balde.
2: Já sabes, vem toalha.
0: Exato, uma toalhinha molhada ali, puma. Obrigada, Cláudia.
2: Até já.
0: 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Disse o tempo ou disse o trânsito? Bom, isto era o trânsito. O tempo amanhã está ótimo. Sol, com algumas nuvens no litoral norte e centro e uma subida da temperatura máxima, principalmente no interior do país. Amanhã vamos dos 25 aos 35 graus. 25 é a máxima prevista para Viana do Castelo, também para o Porto, Sines e Ponta Delgada. Aveiro e Sagres, 26. Leiria, 27. Funchal, 28. Guarda, Coimbra e Lisboa, com 29. Braga, Viseu, Santarém, Setúbal e Faro chegam aos 31. Porto Alegre aos 32, Vila Real e Beja com 33, Bragança e Évora 34 e Castelo Branco a chegar amanhã aos 35 graus. Comigo, Elsa Teixeira, até às 7 da tarde e obviamente consigo desse lado. Muito obrigada pela companhia. Continuamos aqui com as músicas da sua vida.

0: Está a ouvir a M80? Obrigada por isso. Boa viagem. Ainda sobre a luta provocada pelo ar-condicionado.
1: Ora, Luís Salgado aqui de Leiria, neste primeiro dia de trabalho depois das férias. Bom, olha, em relação ao ar-condicionado, a minha solução no carro é muito, muito simples. Normalmente vou eu e a minha mulher, quando a minha mulher está muito frio, eu carrego num botão que diz AC, a luz apaga-se e pronto, aquilo fica espetacular. Já não seca, pois morremos encharcados com o suor. Mas isso é o que é. Isto não há o melhor de dois mundos, meus amigos. É subir a temperatura. Só se está muito frio, sobem para 24, ou para 25, ou para 26 e pronto. Boa semana.
0: Obrigada e bom regresso ao trabalho. Espero que não tenha gostado muito. Mas sabe que sempre que gostar, tem que ir as músicas da sua vida. Esta dos Radiohead chama-se Creep e é de longe a música da sua vida. Depois vamos aos Foreigner e ainda vai ouvir a Diana Basto com Grita Sente.

0: tarde. Epá, esta balada é daquelas que até faz chorar dos olhos. Fala aqui o Zé de Azeitão. Boa semana.
1: Obrigada, José. Convido e ouvir esta música dos Foreigner em altos berros. Acho bem. Esta, espero que não o comova também, mas pelo menos que dê vontade de cantar. Faz-lhe bem. Grita, sente a Diana Basto agora no Regresso a Casa da M80. Faltam 14 minutos para chegarmos às 7 da tarde.

0: daquelas que é para cantar com alma, como a Diana Basto. Se houver mais alguém no carro, então não recomendo que cante assim com essa alma toda. A caminho das 7 da tarde, vou regresso a casa. Para quem esteve de férias e anda a perguntar-se, então, e o M80 Ballads, onde é que anda? Bom, trocámos as baladas à noite pelo Power Mix, porque diz que as noites de verão pedem assim um ritmo mais animado. 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E a série Rail tem muitos conteúdos para os românticos e também tem a playlist da Wanda, que por estes dias também está em modo best-of. Atenção, vem mais uma edição. O que é que lhe traz? A Kate Bush.
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1: Hoje trago Kate Bush, nascida Catherine Bush, em Londres, em 1958. É cantora, compositora, produtora musical e também dançarina e começou a escrever canções aos 11 anos. E bem cedo, em 1979, quando tinha 19, chega ao primeiro lugar do top de singles do Reino Unido com o single de estreia Wuthering Heights. Não é esta música que trago hoje, mas sim Running Up That Hill, que também faz 40 anos este ano. A canção que foi originalmente chamada de A Deal With God, mas que Bush mudou porque preocupava que fosse demasiado controversa. Running Up That Hill tem sintetizadores, guitarra, baixo, bateria e até uma balalaika, um instrumento de cordas russo. A música aparece no álbum de 1985, Wounds of Love, um dos discos mais importantes dos anos 80 e que, em 2022, depois de ter sido destaque na quarta temporada da série Stranger Things, da Netflix, volta a ser um sucesso e alcança mesmo o número 1 em 8 países. Running Up That Hill é o único sucesso de Kate Bush que também chegou ao top 40 dos Estados Unidos e tem mais de 1 mil milhões de streams no Spotify. Eu adoro a força melódica desta música. Vamos recordá-la? Running Up That Hill, Kate Bush, hoje na minha playlist.

0: 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Está muito calor ainda esta hora, não sei, já há muito tempo não vou lá fora. De qualquer forma, vamos refrescar com a música da M80.
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2: E por falarem ouvintes da M80, recebi aqui a mensagem da Tatiana Almeida. Diz: somos a Tatiana, o André e a Benedita de Pombal. Estamos na viagem de regresso a casa ao som da M80, depois de um dia de passeio a comemorar o nosso segundo aniversário de casados. Uau, parabéns! E o primeiro com a nossa bebê. Muitos beijinhos, boa viagem. Já aí vem uma hora de música sem pausas. É o M80 Play. Para já, voltamos a atualizar a informação com o Rui Tomás. Temos um novo balanço do sismo na Colômbia. Boa tarde, Rui.
3: Boa tarde. O mais recente balanço do forte sismo que atingiu a região oeste da Colômbia. Pelo menos 77 pessoas morreram, incluindo 3 crianças. Várias dezenas ficaram feridas. Na última hora, o governo de Bogotá declarou uma situação de emergência nacional no país. O terremoto 7.4 na escala de Richter ocorreu por volta da 1:30 da tarde, hora de Lisboa. O epicentro foi a localidade de San José del Palmar, no departamento de Chocó, junto à costa do Pacífico. As autoridades admitem que este número de vítimas mortais possa vir a subir nas próximas horas. O Júri Nacional de Exames recebeu 212 pedidos de reapreciação e correção de exames já após o prazo para a divulgação dos resultados às escolas na passada sexta-feira, mas garante que estas notas serão disponibilizadas até a próxima terça-feira. Em comunicado, o júri confirma que na primeira fase foram submetidos mais de 21 mil pedidos de reapreciação, isto a juntar a perto de 3 mil pedidos de correção de cotação. Desta 77% resultaram numa melhoria de nota, 77% aliás piorou a nota, 16% manteve a classificação. O júri reconhece também mais um atraso na publicação das classificações de revistas. Não dá a explicação por um motivo deste atraso, confirmando apenas que a totalidade dos resultados será enviada para as escolas até o final do dia de hoje. O Ministério da Educação já abriu um inquérito às escolas por envio tardio de provas e reapreciações. O Algarve tem 7 anos para encontrar uma solução para os resíduos. O lixo vai mesmo ficar na rua, que eu disse no presidente da AMAL, que alerta para o limite de capacidade dos aterros na região. António Pina diz que é preciso uma solução urgente e aponta 3 alternativas.
4: Daqui a 7 anos, se não fizermos nada, o lixo no Algarve fica na rua. Então é preciso começar já a estudar quais são as soluções. Há pelo menos 3 tipos de soluções. Ou continuarem a fazermos mais aterros, ou exportarmos os resíduos, isto é, mandarmos os resíduos daqui para outras regiões ou outros países, ou a valorização energética. Certo é que há um caminho a fazer-se para a diminuição dos resíduos que vão para aterro.
3: O presidente da Comunidade Intermunicipal do Algarve diz que 50% do lixo produzido na região vai para aterro, acima da média nacional. Nota final para o desporto. Já terminou a 5ª etapa da Volta a Portugal em bicicleta e Julius Johansson foi o mais rápido no contrarrelógio entre Anadia e Agde. O segundo triunfo do dinamarquês depois do prólogo em Lisboa. Camisola amarela, essa continua com Alexis Guerin, com mais de um minuto de vantagem para o colega de equipa, o bicampeão em título, Artem Nish.
2: Obrigada, Rui Tomás, e até amanhã. Já falta pouco para ouvir as amarguinhas aqui na M80. Antes disso, respeitamos o trânsito com a Cláudia Macedo. É daqui a 2 minutos.
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3: E às 7h07 vamos espreitar o trânsito com a Cláudia Macedo, que esta hora é uma oferta Automóvel Clube de Portugal. Cláudia Macedo, conta tudo.
4: Começamos a norte, Elsa, ainda com a situação de acidente na A3 por resolver. É na ligação do Porto para Braga, ocorreu na zona de Santo Tirso e o trânsito está demorado praticamente a partir da área de serviço do Coronado até ao local deste acidente. Com aumento de intensidade também na A28, a partir da Prefita em direção à zona de Labruja, o trânsito está condicionado até pelo menos Lavra e a afetar o acesso da A41 para entrar na A28. Mantém-se os abrandamentos nos dois sentidos da Avenida EP, também na A3, mas para o Porto entre a Circunvalação e a VCI. Ao longo da VCI vai parando entre o Mercado e a A3, já a andar de resto um bocadinho melhor. Depois de Francos para a Rábida, no sentido inverso entre a Boa Vista e Francos, e também da Via Norte em direção às Antas. Em Lisboa, alguns acidentes ainda a condicionar o trânsito. É o caso da Cril e Algés para Sacavém, acidente na Pontinha. A fila está dentro dos túneis de Benfica. Há também indicação de acidente agora. Benfica, Sacavém na segunda circular entre as Calvanas e o radar do aeroporto, e a fila começa perto das Torres de Lisboa. E na Cril ainda há abrandamentos da Camarate em direção ao túnel do Cril, isto do lado norte da Cril, que vai afetando a entrada através do eixo norte-sul para o túnel. Quanto ao ponto 25 de Abril, sem grandes alterações, esteve assim praticamente ao longo de toda a tarde. Lisboa-Almada, fila no aqueduto, acesso da A5 a partir da Cruz das Oliveiras.
3: Obrigada, Cláudia. Até amanhã.
4: Até amanhã.
3: 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Já aí vêm as amarguinhas. Primeiro espreitamos o tempo para amanhã, terça-feira, de sol e calor, com uma nova subida da temperatura máxima, principalmente no interior do país. Amanhã vamos até aos 35 graus, é a máxima mais alta. Primeiro, com 25, temos Viana do Castelo, Porto, Sines e também Ponta Delgada. Aveiro e Sagres chegam aos 26, Leiria aos 27, Funchal 28, Guarda, Coimbra e Lisboa com 29, Braga, Viseu, Santarém, Setúbal e Faro 31, Porto Alegre 32, Vila Real e Beja 33, Bragança e Évora com 34 e Castelo Branco a chegar aos 35 graus amanhã. Vai ser a máxima mais alta. Eu sou a Elsa Teixeira. Por hoje, da minha parte, é tudo. Volto amanhã a partir das 4 da tarde para mais um Regresso a Casa. A partir de agora, uma hora de música sem pausas. 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
2: Boa tarde, bem-vindo à M80 e já se queja, fique para a atualização das notícias. A edição é da Rui Tomás.
3: Boa noite, é o mais recente balanço do forte sismo que atingiu o oeste da Colômbia ao início da tarde. Pelo menos 111 pessoas morreram e outras 87 ficaram feridas, números revelados pelo presidente colombiano. Abelardo de las Priela admite que este número pode vir a subir nas próximas horas. As autoridades colombianas decretaram uma situação de emergência nacional no país. O terremoto de 7.4 na escala de Richter ocorreu por volta da 1:30 da tarde, hora de Lisboa. O epicentro foi na localidade de São José del Palmar, no departamento de Chocó, junto à costa do Pacífico. O Ministério da Educação abriu um inquérito às escolas que enviaram para classificação exames nacionais já depois da recolha formal por parte das forças de segurança, bem como aos pedidos de reapreciação submetidos tardiamente. Em causa estão remessas de provas enviadas já depois da recolha formal e da entrega pelas forças de segurança aos armazéns onde foram guardadas e digitalizadas. O Jornal Nacional de Exames revelou que foram entregues mais de 200 pedidos de reapreciação e correção de nota depois do prazo estipulado. O Algarve tem 7 anos para encontrar uma solução para os resíduos ou o lixo vai mesmo ficar na rua. Que eu disse ao presidente da AMAL, que alerta para o limite de capacidade dos aterros na região. António Pina diz que é preciso uma solução urgente e aponta 3 alternativas.
4: Daqui a 7 anos, se não fizermos nada, o lixo no Algarve fica na rua. Então é preciso começar já a estudar quais são as soluções. Há pelo menos 3 tipos de soluções. Ou continuarem a fazermos mais aterros, ou exportarmos os resíduos, isto é, mandarmos os resíduos daqui para outras regiões ou outros países, ou a valorização energética. Certo é que há um caminho a fazer-se para a diminuição dos resíduos que vão para aterro.
3: O presidente da Comunidade Intermunicipal do Algarve diz que 50% do lixo produzido na região vai para o aterro, um número acima da média nacional. Uma nota final para o jogo que fecha a primeira jornada da Liga, num duelo insular. Santa Clara recebe o Nacional da Madeira, apito inicial no estádio de São Miguel, marcado para as 8:15 da noite.
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2: Muito boa tarde e boa viagem, se ainda vem de regresso a casa. Nem a M80 há sempre uma boa maneira de acabar o dia e começa com, de longe, as músicas da sua vida. As melhores ainda estão para chegar e daí os Queen daqui a pouco. Crazy Little Thing, pode lá.

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Daqui a pouco, 6 músicas seguidas e, para começar, o jogo 7 do

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0: Amanhã é sempre longe demais. Os Rádio Macau e a M80. Continuação de um ótimo slowdown neste final de segunda-feira. Eu sou a Paula Fialho e hoje é dia mundial. Não, espera, é dia nacional da preguiça. Nós é que vamos buscar estas coisas à América. É uma data que chega numa segunda-feira, com uma pontualidade assustadora. E se por acaso hoje não lhe apetece fazer nada, é natural, não é falta de vontade, é a celebração. Descanse, relaxe e deixe o trabalho para amanhã. Amanhã logo vemos isso, pode ser? Vem aí os Simple Red daqui a pouco, Sunrise no M80 Splash, músicas de verão.
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1: O forte sismo na Colômbia fez várias dezenas de vítimas mortais e centenas de feridos. O abalo de 7.4 na escala de Richter teve epicentro no oeste do país, na costa do Oceano Pacífico. A cidade de Pereira foi a mais afetada. Decorrem operações de busca para esta hora nos escombros, nos edifícios. Na Rússia, pelo menos 13 pessoas morreram num ataque de drones ucranianos. Foi uma refinaria na República do Tatarstão, a mais de 1.100 quilómetros da fronteira da Ucrânia. Um dos ataques mais mortíferos à Rússia desde o início da invasão à Ucrânia em 2022. Em Portugal, o ministro da Administração Interna garante que não sente que a auditoria dos últimos anos da gestão da Polícia Judiciária seja pessoal. Luís Neves diz mesmo que todas as averiguações são bem-vindas.
2: Todas as averiguações, todas as investigações, todas as auditorias são bem-vindas. Eu, em mais de 30 anos de polícia, tive permanentemente a minha vida escrutinada e auditada. Durante o tempo em que fui responsável pela investigação criminal, assim foi. Depois, enquanto dirigente, fomos alvos de várias inspeções e por isso é com toda a tranquilidade e até desejo, efetivamente, que esse trabalho seja feito para se conhecer definitivamente todo o percurso da instituição.
1: A Ministra da Justiça diz que esta auditoria não é um ataque a Luís Neves. Rita Judice defende que o principal é proteger a Polícia Judiciária.
3: Eu não tenho estados de alma, eu tenho uma única preocupação, que é proteger a Justiça, proteger a Polícia Judiciária. Sim.
1: Na volta a Portugal em bicicleta decorreu hoje a 5ª etapa. Julius Johansson foi mais rápido no contrarrelógio entre Nadia e Agda. É o segundo triunfo do dinamarquês depois do prólogo em Lisboa. A camisola amarela continua com Alexis Guerin, com mais de 1 minuto de vantagem para o segundo classificado, colega de equipa e campeão em título, Artemis.

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7: Nem todas as viagens têm propriamente um destino. Algumas servem apenas para ouvirmos aquela música na M80. De longe, a música da sua vida, claro, estamos a abrandar até às 11. Vem aí Billy Idol e Eyes Without a Face daqui a pouco.

O Trovante da Luz Represas e um poema fantástico de Floribela Espanca, este Perdidamente. Muito boa noite, eu sou a Paula Fialho, bem-vindo ao Slowdown, até às 11 aqui que tem a música certa para abrandar, ou seja, de longe a música da sua vida. A próxima canção é dos U2 e Domingo Sangrento, é uma expressão que ficou para sempre ligada a um dos episódios mais trágicos do conflito da Irlanda do Norte. Em 1983, os U2 transformaram essa revolta numa canção que ainda hoje arrepia. Chama-se Sunday Bloody Sunday. Vamos ouvi-los daqui a pouco. 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
3: Hoje trago Kate Bush, nascida Catherine Bush, em Londres, em 1958. É cantora, compositora, produtora musical e também dançarina e começou a escrever canções aos 11 anos. E bem cedo, em 1979, quando tinha 19, chega ao primeiro lugar do top de singles do Reino Unido com o single de estreia Wuthering Heights.

Não é esta música que trago hoje, mas sim Running Up That Hill, que também faz 40 anos este ano. A canção que foi originalmente chamada de A Deal With God, mas que Bush mudou porque preocupava que fosse demasiado controversa. Running Up That Hill tem sintetizadores, guitarra, baixo, bateria e até uma balalaika, um instrumento de cordas russo. A música aparece no álbum de 1985, Wounds of Love, um dos discos mais importantes dos anos 80 e que, em 2022, depois de ter sido destaque na quarta temporada da série Stranger Things, da Netflix, volta a ser um sucesso e alcança mesmo o número 1 em 8 países. Running Up That Hill é o único sucesso de Kate Bush que também chegou ao top 40 dos Estados Unidos e tem mais de 1 milhão de streams no Spotify. Eu adoro a força melódica desta música. Vamos recordá-la? Running Up That Hill, Kate Bush, hoje na minha playlist. 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

Os chutes e pontapés e a minha casinha no final. O que é que foi isto? Alguém bateu a casa toda no final de 6 músicas seguidas. Era o que eu ia dizer. Bom, e daqui a pouco há mais um M80 Splash Músicas de Verão. E verão é basicamente comer gelados sem contar calorias, chegar a casa com areia. Olha, onde não imaginávamos que a areia se pudesse alojar. Não sei se foi claro ou se quer que eu faça um desenho. É melhor não. Daqui a pouco, M80 Splash Músicas de Verão, Bamboleo, os Gypsy Kings.

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Neste dia, em 1985, Bryan Adams chegava pela primeira vez ao número 1 do top de álbuns dos Estados Unidos com Reckless. Foi o álbum que consolidou a carreira internacional dele. E bastava olhar para o alinhamento para perceber porquê. Tinha Run To You, Somebody, Summer Of 69, Heaven e o dueto com a Tina Turner, It's Only Love. Há mais música na M80 com Bryan Adams.

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1: Pois, estava aqui a pensar que a segunda-feira é um dia mal amado. Não é o dia preferido de ninguém que eu conheça, que triste. Mas está vencido e com sucesso, certo? Então agora é a seguir caminho. Joan Jett and the Blackhearts, daqui a pouco, I Love Rock and Roll. E depois, neste slowdown, também António Variações com E para Amanhã. Até já.

0: É para amanhã, António Variações, na M80, de longe a música portuguesa da sua vida. Continuação de um bom fim de tarde, início de noite, está no Slowdown, até às 11 tenho de longe a música certa para abrandar. E quanto ao tempo para amanhã, conto com um céu pouco nublado limpo, com mais nebulosidade na faixa costeira do norte e centro, além de uma pequena subida da máxima. Amanhã conto com 25 graus de máxima no Porto, 30 em Lisboa, 31 em Faro. Daqui a pouco, 6 músicas seguidas, são 6 porque eu estive a contá-las, a OMD, Enola Gay, GNR, Morte ao Sol, os Queen, Don't Stop Me Now, Wang Chung com Everybody Have Fun Tonight, Brain Ferry, Slept to Love e os Santos e Pecadores, Fala-me de Amor.
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0: Os santos e pecadores, fala-me de amor. E sim, o amor é lindo e faz parte, não é? Mas o dinheiro se calhar faz mais falta. Digo eu. Enfim, num mundo que é tão material como aquele que nos cerca, não é? Basta dizer, toda a gente nas redes sociais mostra o seu melhor, não mostra o seu pior. Ninguém é bom, responde. 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Daqui a pouco, o Smash Mouth, no M80 Splash Músicas de Verão, Walking on the Sun.
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Neste dia, em 2008, Katy Perry chegava pela primeira vez ao primeiro lugar do top de singles do Reino Unido com I Kissed a Girl. Era a música de avanço do álbum One of the Boys e o sucesso que precisava para impulsionar a carreira. O tema, algo polémico, foi elogiado pelo ritmo contagiante, mas também recebeu críticas. Diziam que, em vez de celebrar a homossexualidade, apontava a experiência de beijar outra rapariga como algo errado. Há mais música na M80 com Katy Perry.

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0: da M80, misturados por Jay Lyon, continuam já a seguir no M80 Power Mix. 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